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14: As palavras saem quase sem querer.
9: 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É normal, quando presenciamos alguma atitude mais infeliz de alguém, proferirmos comentários tais como: se eu estivesse no lugar dessa pessoa, não faria isso. Acontece que você não é outra pessoa, muito menos viveu a vida dela. Muitos de nós conhecemos muito pouco ou quase nada. E quantas vezes pensamos que iríamos reagir de uma maneira mais assertiva perante uma situação complicada, e quando chega o momento da verdade, reagimos exatamente ao contrário. É preciso olhar mais além do óbvio e da superfície e ter em consideração que cada pessoa tem a sua história, um conjunto de experiências, sentimentos, emoções, encontros e desencontros, variáveis biológicas e pessoais, às quais é preciso somar o poder do momento e do contexto. Pense nisto e seja feliz. 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
0: São 14h. Boa noite. 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
1: Três horas. Boa noite.
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5: São 4 horas. Boa noite. 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
1: Estamos em terras de devoção mariana. Atrás, a igreja matriz dedicada à Nossa Senhora da Assunção. Mas o ícone maior destas terras transformaram-nas em terras da Senhora do Campo. No ano em que se comemoram 500 anos da transformação da paróquia de Santa Maria de Lamas em Comenda da Ordem de Cristo de Santa Maria de Lamas, convidamo-os a acompanharem-nos nesta visita a uma das 67 povoações do Conselho de Macedo Cavaleiros. Venham connosco. Estamos na Fonte de São Brás. As fontes, locais de encanto, locais de encontros, locais de mistérios e também locais de lendas. E por falar em lendas, todas as terras têm a sua. Desde tempos imemoriais, que as populações quiseram justificar a existência da sua aldeia com determinado nome. Ora bem, esta aldeia, que até 2003 foi conhecida como Lamas de Pudense, dizem os antigos que, no tempo das cruzadas, terá aportado aqui um cavaleiro francês, um nobre francês de seu nome, Dom Pudense, que terá tomado conta de todo este território, dando inclusive, segundo a lenda, o nome à aldeia vizinha de Pudense, e terá, em determinada altura, junto do seu séquito, um dos seus criados, um dos seus servos prediletos, ao qual terá oferecido estas terras, à qual, diz a lenda, chamariam a Lama de Dom Pudense. Ora, pergunta-se sempre, no meio das lendas, em que há uma mistura, uma simbiose entre o factual e o imaginário popular, terá sido mesmo assim? Pois Lamas, quando pensamos no atual nome de Lamas, pensamos que há muitas outras lamas por aí. Se pensarmos apenas no distrito de Bragança, temos lamas de Orleão, temos lamas de cavalo, temos val de lamas, mas se extravasarmos para lá das fronteiras, temos, por exemplo, lamas de Olo e muitas outras terras que têm origem no radical lama. No próprio Conselho de Macedo Cavaleiros temos lama longa. Ora bem, o que é que eram as lamas, de facto? E porquê é que um território era designado por lamas? Ora, uma lama não era mais que um local propício à pastagem, um local onde existia água. Ora, Lamas é claramente um hidrotopónimo, dizem-nos os entendidos, que terá surgido a partir do vocábulo latino lamam. Só que esse era um vocábulo que praticamente não existia. Ora, Lamas terá surgido, sim, com origem, provavelmente, numa qualquer outra povoação aqui ao lado, que designavam este local como local de pasto, local para pastagem. Porque, historicamente, inclusive, há locais, como nas Astúrias, onde são chamadas lhamas, ou na Galiza, onde também são chamadas lamas, e proliferam imensas povoações com esse nome, que seriam, inclusive, locais agrícolas, onde, eventualmente, existiriam até linhares que precisavam de ser regados. Portanto, a origem, a justificação para o nome de Lamas tem a ver com um vocabulário agrícola. Esta era a zona de pasto, como ainda hoje é, e muito produtiva. Ora bem, quando se fala na existência de outra povoação, a primeira referência que nós temos, de facto, à existência de uma terra chamada Lamas, não Lamas de Pudense, porque Lamas de Pudense só nos surge no século XVI, é precisamente em meados do século XIII, em 1258. O que é fantástico, ao lermos esse documento, é que existia uma outra aldeia que fazia parte da jurisdição da paróquia de Santa Maria de Lamas. Estamos a falar de Castrelos. Ora, Castrelos, que ainda hoje subsiste no cadastro toponímico da freguesia como Cristelos, uma corrupção do nome original, tal como Castrelos, uma corrupção do original nome Castrelos. Ora, Castrelos é um castro pequeno. Ora, onde há castros, vindo da palavra romana castrum, castelo ou local fortificado, existiria na saída sul da povoação uma outra aldeia com o nome Castrelos, que pelo menos durou até ao século XVI, que poderá ter sido o que deu origem à posterior povoação de Lamas num local muito mais ameno. E Castrelos traz-nos algo mais. pois ainda em meados do século XVIII existia a devoção em Lamas a Santo André. Santo André, que tem reminiscências precisamente ao lado de Cristelos, na Eira Santo André, como ainda hoje é conhecida. E Santo André leva-nos a um outro campo. Lamas fez parte dos Caminhos de Santiago, mas isso vamos explicar já a seguir. Venham connosco até à Capela de São Sebastião. Estamos ao lado de caminhos ancestrais, caminhos de peregrinação, ao lado da Capela de São Sebastião, um exemplar, presumivelmente, do século XVII, que haveria de ser reformulado já nos anos 80 do século XX, dando-lhe uma configuração que a destitui do caráter inicial que poderíamos apreciar. E porquê São Sebastião, depois de falarmos em Santo André? Ora, a peregrinação a Santiago é marcada pelas devoções paralelas dos caminhos. Ora, duas delas estão nas extremidades da povoação. Falávamos na Capela de Santo André, na extremidade sul, e temos a Capela de São Sebastião na extremidade norte, ambas à beira dos caminhos antigos de peregrinação que seguiam até à freguesia vizinha de Crujas, cujo orago é precisamente Santiago. E porquê Santo André e porquê São Sebastião? Ora, Santo André é apóstolo, irmão de Pedro, era companheiro e também sócio na pesca, se é que se pode assim chamar, de São Tiago. Daí, muitos dos caminhos terem capelas de devoção a Santo André, que era o que acontecia na saída sul da povoação de Lamas. São Sebastião é uma das devoções mais importantes à beira dos caminhos de Santiago. É muito raro vermos capelas de São Sebastião no alto dos montes, tal como veremos a seguir a capela da Senhora do Campo. Ora, as capelas à beira dos caminhos eram formas de pagamentos de promessas, muitas vezes associadas às doenças que em época medieval mais assolavam a população, particularmente a peste e a lepra. Ora, São Sebastião é um dos santos protetores da peste. E porquê? Na altura em que, depois do seu martírio, que a sua iconografia apresenta-se-nos com o santo atado a um tronco e cravado de flechas, na altura em que os seus restos mortais foram transladados de uma cidade para outra, a peste aí simplesmente terminou. Ora, a população achou que São Sebastião era um dos protetores da peste, à semelhança também do que acontece com São Roque ou com Santo Antão. A Igreja aproveitou essa devoção popular para fazer uma comparação entre as flechas de São Sebastião e as flechas divinas de castigo para a peste. Ora, as pessoas que faziam as peregrinações queriam a cura e, como pagamento, muitas vezes criavam capelas ou invocações em honra a São Sebastião. Estamos, precisamente, numa dessas capelas que seguramente terá surgido no âmbito dos Caminhos de Santiago e que nos conduziu a outras devoções numa terra, como dito, cuja devoção principal é a Santa Maria, Nossa Senhora. Continuamos em terras de Santa Maria. Estamos, neste momento, no interior da igreja dedicada a Nossa Senhora da Assunção. Depois de peregrinações, de falarmos nos santos e nas devoções paralelas, vamos agora centrar-nos um pouco na história de Lamas. Ora bem, como já dito anteriormente, Lamas está a caminho dos 8 séculos de história. 8 séculos que nos dão imensas personagens, personalidades, imensos factos. Ora bem, Lamas aparece-nos pela primeira vez mencionado em 1258. E o que há que relevar dessa informação? Primeiro, o primeiro lamacense alguma vez registado, de seu nome, em latim, Durandus Petri, ou seja, Durando Pires. Há que fixar esse nome para a história de Lamas, porque é, de facto, o primeiro nome que nos surge mencionado. Mas Lamas também nos dá uma outra visão sobre esses tempos conturbados ainda de um início de nacionalidade, nos primeiros reinados, estamos a falar de Dom Afonso III. Ora, contrariamente àquilo que nos é veiculado pela história que aprendemos na escola, este território era um território à parte, se é que podemos chamar-lhe uma espécie de condado à parte. Isto porquê? Porque os reis do início da nossa nacionalidade, até pelo menos Dom Afonso III, praticamente não tinham poder nesta região. Quem de facto tinha o poder eram os senhores da nobreza regional, particularmente a estirpe dos Bragançãos. E ora, é precisamente um Braganção que está umbilicalmente ligado à história de Lamas. Porque, de facto, Lamas não era propriedade régia, isto é, Lamas não era reguengo. Lamas era uma terra que pertencia a um senhor com o nome Nuno Martins de Chassim. E qual é a particularidade dessa pessoa? Era um macedense. Era um macedense que foi uma das figuras mais proeminentes na história medieval portuguesa, particularmente no reinado de Dom Afonso III e de Dom Dinis. Ora, com Dom Afonso III, chegou a ser o meirinho-mor do reino, isto é, o polícia-geral do reino, a pessoa que efetivamente mandava. Mas para lá disso, foi também o educador, o aio do grande rei medieval, Dom Dinis. E quando Dom Dinis chega ao trono, transforma-o logo na figura maior da corte, mordomo-mor. Ora, tivemos um macedense da estirpe dos Bragançãos, cuja honra era em Chassim, daí Dom Nuno Martins de Chassim, que era, de facto, o proprietário, o dono dos direitos de Lamas, e provavelmente terá sido um dos seus antecedentes, isto é, ou o pai ou o avô, efetivamente a pessoa que terá fundado Lamas, daí eles serem os proprietários. Mas havia também um outro ou uma outra instituição que realmente mandava nos destinos de Lamas e que mandou nos destinos de Lamas durante 3 séculos, o mosteiro beneditino de Castro de Avelãs. Ora, os cluniacenses, assim chamados, porque seguiam a regra de Cluny, eram de facto os donos efetivos de Lamas e foram os donos de Lamas até pelo menos ao século XVI, quando Lamas, numa conjuntura de criação da Diocese de Miranda, em 1545, os monges de Castro de Avelãs e o mosteiro de Castro de Avelãs perde o poder que tinha em toda a região. Ora, esta terra não existiria, com toda a probabilidade de hoje, sem todo o empenho que os monges tiveram. Aliás, em toda a documentação medieval, eles vêm mencionados como sendo proprietários de imensos casais em Lamas. E não só, tinham os direitos do padroado da Igreja. Lamas aparece-nos ao longo da Idade Média, imensas vezes, pela nomeação de párocos, que eram párocos nomeados precisamente pelo abade de Castro de Avelãs e depois, obviamente, aprovado pelo arcebispo de Braga, que até precisamente a meados do século XVI detinha a superioridade espiritual em toda esta região. Ora, Lamas segue, por isso, um caminho ligado aos beneditinos. Por isso, hoje, em Lamas, toda a gente sabe o que são as sortes. Toda a gente pensa o que serão as sortes. Há também mais uma lenda associada, que terá sido um senhor rico, que terá deixado uma grande propriedade para a população de Lamas. Ora bem, a realidade é que as sortes ficam num sítio cujo topónimo é a Queitada. Ora, Queitada, que nada tem a ver com coitadismo ou com coitadinha. Queitada é mais uma deturpação de coutada. Ora, coutada eram as terras, os coutos ligados às ordens eclesiásticas, às ordens religiosas. Portanto, as sortes, quando surgem, terá sido, seguramente, depois do século XVI, em propriedades que antes eram dos beneditinos e que lhes foram retiradas a partir do momento em que foi criada a Diocese de Miranda. Ora, mas Lamas tem muito mais do que esses personagens importantes dessa fase em que há uma afirmação do poder régio. Estamos no ano em que Lamas cumpre os 500 anos, 5 séculos de transformação de uma simples paróquia em Comenda da Ordem de Cristo. A Comenda da Ordem de Cristo de Santa Maria de Lamas. Ora, Para uma paróquia ser elevada à comenda da Ordem de Cristo, essa paróquia tinha que ter algum poder. Nesse mesmo ano foram criadas mais algumas no Distrito de Bragança, inclusive é duas também no Conselho de Macedo de Cavaleiros. Ora, quando estamos a falar numa comenda da Ordem de Cristo, estamos também a falar de uma passagem de donatários da terra e daí também a pressão da própria diocese para que os monges beneditinos daqui tenham saído, e a partir de 1520, Lamas passa a ser propriedade com direitos de pessoas ligadas essencialmente a Dom Manuel I, que quis precisamente beneficiar todos aqueles que ao serviço do rei iam para conquistas, nomeadamente em África, e que recebiam os rendimentos de uma igreja ou de uma paróquia. Não era qualquer paróquia que era elevada à comenda da Ordem de Cristo. Ora bem, Lamas, e estamos a falar em pleno século XVI, surge-nos a primeira anotação relativamente à população de Lamas. No numeramento de 1530, pouco depois de ter sido elevada à comenda da Ordem de Cristo, aparece-nos com cerca de 135 habitantes. O que é importante, não sendo a povoação mais populosa da região, o que é um facto é que quando nos aparecem novamente censos, já em pleno século XVIII, Lamas já tinha duplicado a sua população. Ora, quando uma povoação duplica o seu tecido populacional, é sinal de grandeza, é sinal de dinamismo. Ora, é precisamente nessa época que nos surge este edifício religioso, que apesar de ter uma data de finais do século XVIII, na frontaria, essa data corresponderá sim a obras de remodelação, nomeadamente no altar-mor, claramente com características barrocas. Ora, este templo, e porque é que se pode dizer que este templo já existiria no século XVII? Porque pelas visitações à Igreja de Hidroso, já no século XVII, 1684, nos é dito que na Igreja de Hidroso teria de ter um lavatório de sacristia igual ao da Igreja de Lamas. Portanto, estamos num edifício, à semelhança da grande maioria dos edifícios religiosos do concelho, do estilo barroco. A grande maioria deles são do século XVIII. Este, apesar de ter uma data na frontaria, como dito, do século XVIII, estamos num templo, sim, construído, que já existiria no século XVII. E que, para lá de tudo, tem uma característica única que só se encontra em mais outro templo do Conselho de Macedo de Cavaleiros, e muito pouco em Bragança. Este, juntamente com a Igreja Matriz de Val de Prados, são os únicos templos cuja entrada não está virada para Poente, que é o normal. Esta entrada está virada para Sul, se é que se pode chamar. E porquê esta e a Igreja de Val de Prados, as duas viradas para Sul, única e exclusivamente por um motivo, porque não havia espaço para as virar para Poente. E, aliás, neste caso muito particular, a igreja nunca poderia estar virada em direção à elevação que temos aqui ao lado do Monte do Facho, onde se encontra a Senhora do Campo.

Estamos num sítio mítico. Esta é o que dá o nome a estas terras, as terras da Senhora do Campo. Sítio mítico por ser um local de devoção. Falou-se no início que estamos em terras de Santa Maria, terras de devoção mariana. Esta é, com toda a probabilidade, a capela, o edifício religioso mais antigo de todo o concelho de Macedo Cavaleiros. Convido-vos a entrarem connosco.

Estamos, de facto, num edifício religioso único. Estamos no único templo de três naves do Conselho de Macedo de Cavaleiros. E, como dito, provavelmente o templo mais antigo de todo o Conselho. Não é possível hoje especificar qual terá sido, efetivamente, a data em que este templo, com uma configuração distinta, terá sido construído. Quando olhamos para a sua configuração, como dito, três naves, vemos claramente que temos aqui uma arquitetura muito diferente daquilo que é vulgar neste território. Vale a pena a visita a este santuário, para não só pela devoção, mas também por todas as características arquitetónicas da arquitetura religiosa que nós temos neste local. Aqui temos os resquícios claros da presença já falada dos beneditinos por estas terras. Como dito anteriormente, os beneditinos permaneceram por aqui três séculos. Os beneditinos que provinham do mosteiro de Castro de Avelanche, aqui muito perto à saída de Bragança. Toda esta arquitetura em que o tijolo é utilizado nas arcadas é uma arquitetura com um estilo mudéjar, algo importado do outro lado do território. Pois era isso mesmo que nos dizia uma das primeiras referências a este santuário na magnífica e monumental obra do Frei Agostinho de Santa Maria, quando escreveu o seu Santuário Mariano. Referia ele que, na altura, diziam as pessoas daqui, isto estamos a falar do início do século XVIII, que este templo teria sido construído há 300 ou 400 anos. E, a partir daí, veio, obviamente, a lenda. E a lenda de um anjo que terá ajudado a construir este edifício. E outras lendas se lhe associaram, como o recurso a bois bravos que traziam as pedras até aqui, a este sacro monte, para ser feito este edifício de características, de facto, únicas neste concelho e no próprio distrito. Quando olhamos para o interior e para a capela-mor, verificamos no seu topo, precisamente, a sua abóbada em ladrilho, coisa perfeitamente invulgar neste território. Dizia-nos Frei Agostinho de Santa Maria que teria sido, segundo as palavras dele, um santo varão espanhol proveniente da Biscaia que teria trazido a planta deste templo e que teria dado a beleza do local onde ele se implanta, construído as suas expensas, o templo. Obviamente que isso não passará de uma lenda, como lenda também é aquela que falavam relativamente às imagens que temos no retábulo do altar-mor, que diziam que esta capela foi mandada construir por três marinheiros provenientes de Lamas, que numa altura de aperto, estavam eles a afogar-se, recorreram precisamente a Nossa Senhora e terão feito este templo. Ora bem, as lendas valem o que valem. Já foi falado anteriormente que as lendas são um produto do imaginário popular, são um produto de uma conjugação de factos com toda aquela necessidade que temos para justificar a existência de um sítio. Ora bem, não podemos afirmar se esta capela, de facto, é do século XIV ou XV. O que se sabe, por prospeções arqueológicas aqui feitas, é que existiu uma anterior capela. E há referências, de facto, uma anterior capela aqui, a Santa Bárbara. Ao falar, na altura, com a pessoa mais idosa de Lamas, entretanto já falecida, na altura com 95 anos, transmitiu informações importantíssimas para este local. E, de facto, existiu aqui uma capela de Santa Bárbara na reta, à entrada, antes da cruz, onde se procede, ainda hoje, ao encontro, no dia da celebração, por norma, a 25 de março, da Nossa Senhora do Campo, existiu, de facto, aqui uma capela, mas outra existiu onde esta haveria de se erguer. O que podemos dizer, em termos cronológicos, relativamente a esta capela, é que, na pedra, antes dos degraus de subida para o altar-mor, antes de obras que terão aqui sido feitas nos anos 60, 70, estava uma data gravada que hoje desapareceu e, pelas fotografias que subsistem, a data que ali estava era do século XVII, mais concretamente 1633. A prova que nós temos é que este edifício, no início do século XVII, já existiria. A primeira referência documental que de facto existe é também do século XVII, 1649,
quando é dada a carta de ermitão perpétuo, porque aqui havia um ermitão em permanência, uma carta datada de 1649 a um habitante de uma aldeia aqui próxima, Hidroso, e já vimos anteriormente a ligação que parece haver entre Hidroso e Lamas, a propósito das igrejas matrizes. Esse é de facto o documento mais antigo. No entanto, a configuração deste edifício leva-nos a considerar que será anterior ao século XVII e, com toda a probabilidade, Frei Agostinho de Santa Maria teria razão quando dizia que, no início desse século, do século XVII, no início do século XVIII, queria eu dizer, que teria 300 ou 400 anos este edifício. Muitas lendas lhe estão associadas, muitos mitos também lhe estão associados. Ainda há pouco ouvíamos o som do sino que dizem os habitantes e as pessoas mais antigas que afastava as trovoadas. E, de facto, há muitas histórias aqui relacionadas com a Senhora do Campo e com esta devoção mariana a esta senhora, que a transformam a ela, mas também a dois outros santos que aqui acompanham, Santa Bárbara e São Brás, que protegem toda esta povoação e as redondezas das trovoadas. Ora, essa proteção que era dada pela senhora era paga inúmeras vezes em promessas. Não há muitos anos, estamos a falar há 30, 40 anos, ainda as pessoas vinham à procissão carregadas com sacos de cereal como pagamento de promessas à senhora. Inclusive, traziam as juntas de bois na própria procissão. Há histórias ainda mais antigas que nos relatam a vinda de rebanhos na procissão como pagamento de promessas. E depois, todos aqueles milagres que nos dizem terem acontecido, como a história de uma cabritinha que terá subido para o andor da senhora, como uma história de uma promessa de um habitante de Lamas que, estando uma coelha pronta para parir, prometeu um coelho à senhora e terá nascido só um. Ora, dizem-nos os mais antigos aqui que o senhor em causa terá dito para a senhora: pois só me deste um, agora já não no mamas. E o que a senhora fez, pelos vistos, tê-lo-á castigado, e morreu a mãe, e terá morrido também a única cria que a mãe teve. Este é, de facto, um local de devoção, um local único, um local que, quando olhamos para o seu retábulo do altar-mor, verificamos o seu estilo claramente maneirista, o que contraria tudo aquilo, ou a grande maioria dos templos que nós temos na região, são de estilo barroco. A data que era falada há pouco, 1633, deverá ter correspondido precisamente à data em que terá sido feito o retábulo mor. Portanto, este retábulo, que será de inícios do século XVII, mostra-nos claramente um estilo de arte diferente de todo aquele que temos na grande maioria do concelho, que é maioritariamente de talha dourada barroca.

0: Uma terra
1: de muitos séculos. O empreendedorismo, as associações deram uma nova vida à antiga reitoria de Lamas, à antiga comenda da Ordem de Cristo. Uma delas e uma das de maior destaque é a centenária Banda 25 de Março, assim chamada em homenagem precisamente à grande Santa da Terra, Nossa Senhora do Campo, que se celebra a 25 de Março. Ora, a banda, que ainda hoje continua em atividade, tem cerca de 50 elementos, muitas pessoas de Lamas passaram pela banda, e meia centena de elementos, que inclui jovens e que inclui pessoas que vão até aos 50 e poucos anos, mas há pessoas mais velhas. Esse empreendedorismo desta terra, que terá surgido precisamente de uma zona de pastos, como ainda hoje é possível ver-se, teve também o seu tecido agrícola alterado. Numa altura em que apenas aqui praticamente se produzia castanha, o vinho e o pão, como já dito, as alterações climatéricas proporcionaram um clima mais mediterrâneo e, para lá de outras produções, desde 2018, que um conjunto de jovens empreendedores, 18 jovens de Lamas, se juntaram para criarem a Associação dos Produtores de Cerejas de Lamas. Uma associação que produz uma quantidade enormíssima de cereja, que é distribuída, que é vendida, e em relação à qual também já surgiu a própria Feira da Cereja de Lamas, que dá um dinamismo completamente distinto a esta terra com 8 séculos de história, cheia de património, cheia de figuras, cheia de personalidades. Mas não é só o tecido associativo, é também o tecido empresarial que demonstra o empreendedorismo das gentes de Lamas. Vamos conhecer algum desse tecido empresarial.

0: Terras de empreendedores inevitavelmente ligados às atividades agrícolas e pecuárias. Um destaque para um jovem empreendedor, 25 anos, Tosé Vilafranca, que não há muito tempo iniciou um projeto de produção de queijo artesanal com a particularidade de o leite ser todo proveniente de rebanhos de ovelhas que já vêm do seu avô. Lamas também tem o seu queijo artesanal, não obstante o seu nome ser queijo Bornes. Mas, por falarmos em pecuária e agricultura, lembramos-nos da gastronomia transmontana. E Lamas e a gastronomia transmontana são inseparáveis do restaurante Panorama. Há mais de 4 décadas, ligado à restauração, num ponto fulcral, perto do antigo IP4, da antiga Nacional 15, hoje faculta-nos as iguarias transmontanas, desde os enchidos à alheira, a linguiça ou a posta à mirandesa. E as iguarias não terminam por aqui, porque outras coisas há para experimentar na restauração do Conselho de Macedo Cavaleiros, nomeadamente no restaurante Panorama. Mas nem só de gastronomia, agricultura e pecuária vive o empreendedorismo de Lamas. Outras atividades vão empurrando os jovens. Desde 2004 que um jovem lamacense tomou em mãos um projeto inovador na área da engenharia e da arquitetura, dando seguimento à sua formação. De Lamas também surgem empreendedores em áreas tão distintas como esta, muito bem representada pela Topoléu. Em pleno Geoparque Terras de Cavaleiros, estamos em Terras da Senhora do Campo. Terras com história, património, com gente, com tradições, com empreendedores e com figuras. Este é o primeiro Abondadi um Cibinho e o Azibo aqui tão perto.
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2: Ai, tão boa! Tão boa!
1: Isto é uma desgraça. Uma pessoa vai pela rua e vê máscaras no chão, vai ao cabeleireiro e há cabelos no chão, leva o carro à oficina e vejo óleo e ferramentas no chão.
2: Para compensar, quando entras num banco, nada, está tudo limpinho. Até as canetas estão presas por um fio.
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2: Lá no bairro da Graça, a polícia não quer fumo, nem vão nas cantigas de Santo António. Mas elas vão ver se pega ao fumo dar outro rumo.

0: Rosa, apaga o fogareiro que vem aí a bófia.
1: Ora, boa tarde.
0: Era boa. Era, até o senhor chegar.
1: Eu já avisei as senhoras de que não podem estar a assar sardinhas na via pública. A próxima vez que eu por aqui passar, se a cena se repetir, as senhoras serão todas multadas e o fogareiro apreendido. Fora o resto.
2: O fogareiro também? Queres dizer, lá na esquadra também gostam de sardinhas assadas, é?
1: Mal. Respeitinho pela autoridade, está bem?
0: Ai, o senhor Bófia, com essa barrigona e esse bigode. Tem mesmo autoridade, sim, senhora.
1: Bom, e acabei com essa história do Bófia, ou terei que tomar medidas?
2: Ah, sim? Ah, sim. Vai-nos tirar medidas, é? Quer oferecer-nos uns vestidinhos novos, senhor Bófia, quer?
1: Eu tomo medidas, mas é pela vossa falta de respeito e ofensas à autoridade. Entenderam?
0: Mal. Mas se o senhor Bófia não quer que a gente lhe chame Bófia, o que é que a gente lhe vai chamar, hã?
2: Ah, prefere que lhe chamemos Chui.
1: Nada disso. Ou vão as duas presas. Chamem-me polícia, agente ou guarda, por exemplo.
0: Ai, pode ficar descansado, sou polícia, agente ou guarda, por exemplo. Juramos que nunca mais lhe chamamos Chui.
2: Nem Bófia.
1: E já sabe, para a próxima, se tiverem na via pública com o fogareiro aceso, são multadas e vão dentro, para lá ficarem toda a noite.
0: O quê? Vamos lá dormir, vamos. Têm por lá alguma marquise assim parecida com a do Cristiano Ronaldo, têm?
3: Mais algum tempo passou, quase até um mês inteiro, e o senhor guarda voltou à caça do fogareiro.
1: O quê? Então, apesar de todos os meus avisos, a situação piorou. Agora os fogareiros ainda são mais e o bairro da Graça está cheio de fumo a todo o comprimento e largura.
2: Calma aí, senhor polícia, agente ou guarda, por exemplo. Isto são os preparativos para o Santo António.
0: Ah, então sou polícia, agente ou guarda. Não tem nada de santo, não.
2: Além disso, faça favor de verificar que a situação agora já não é a mesma, porque já é outra.
0: Pois está claro. Se quiserem, até podem mandar vir uma comissão de inquérito para analisar isto e fazer um relatório.
2: Isso. A ver se a gente se rala.
1: Mal. Então, mas não brinquem comigo, está bem?
2: Calma. E, senhor polícia, agente ou guarda, por exemplo, é que agora isto aqui já não é o bairro da Graça. Perdeu a graça toda.
0: Ah, pois é. Como pode ler ali no letreiro novo que está pendurado à entrada, onde estava o outro que dizia Bairro da Graça.
2: Leia.
1: Cimenteira da Desgraça.
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0: Quando a família se reúne para decidir as férias, há pormenores e pormenores.
13: Agora, pormenores. Porquê é que os menores nunca têm direito a decidir nada? Se calhar por isso é que os mais pequenos não querem entrar para o governo. nem bloco.
2: Oh, pai, com quanto é que eu posso contar para o meu guarda-roupa?
13: Guarda-roupa? Oh, mana, mas tu estás convencida de que és da rainha de Inglaterra ou quê?
14: Cala-te, Zezinho. Olha, filha, tu não sabes que o país está em crise, não? Este ano vais ter que te contentar com o quê do ano passado?
2: Do ano passado, pai? Do ano passado já me basta ter que continuar a levar com o bicho que ninguém vê, mas que toda a gente sente.
13: Pois é. Tu nem os namorados guardas de um ano para o outro. Calculo como te deve ser difícil seres obrigado a aturar este bicho que já vem do ano passado.
0: Zezinho, aguenta lá os teus apartes durante um bocadinho, tá bem? Porque o pai precisa de ver o que é preciso para as férias, que é para ele fazer as contas dele, tá bem?
14: Oh, mulher, as contas estão feitas e mais que feitas. Será que tu não ouves rádio nem vês televisão? Será que tu não sabes o que é que se passa?
0: Onde? No Benfica?
14: No país, mulher. A situação em que estamos, causada pelo convite do Covid, temos que cortar, mulher.
2: Ah, mal. Ah, isto não me está a cheirar nada bem.
13: Oh, mana, agora não fui eu.
2: Bom, o que me está a cheirar agora é que não vamos ter férias nenhumas, é o que é?
14: Calma, calma. Também não é preciso ser assim tão alarmista e pessimista, porque a situação é péssima, mas não é má. Vamos fazer férias, pois. Só que não podem ser iguais às do ano passado, por causa da pandemia que nos arrebentou com a economia. Temos que pensar numas férias dentro das atuais possibilidades e sem despesas supérfluas, não é?
2: O quê? O quê? Mas nem aquele biquíni que eu queria?
13: Aí está aquilo a que se pode chamar de supérfluo. O biquíni custa 100 euros. E iríamos ficar 100 euros.
2: E depois?
13: Depois aquilo, nem o supérfluo te tapa. Aquilo nem se vê. E vê-se tudo.
9: Assim? Assim, assim. E tu também podes dizer adeus à trotinete.
0: Silêncio! Eu preciso de saber como é que vai ser, para saber como é que será. Então, homem, como é que são as férias afinal? Hã?
14: Eu estava à espera que alguém tivesse uma ideia. Porque com tantas ameaças de cortes, eu, sinceramente, não estou a ver nenhum sítio para onde a gente possa ir.
13: Posso falar?
0: Se tens alguma ideia, podes.
13: Vamos passar as férias com o pessoal do Bloco de Esquerda.
0: Com o pessoal do Bloco de Esquerda?
13: Sim, sim. Então não sabem que aquela malta diz que não aceita cortes?
2: Boa, boa. Para mim podem ser 2 milhões, um par de milhões, um par de milhões.
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3: As últimas de hoje são com as tias à hora do chá.
0: Olá, Rica. Ontem à noite, enquanto estava a fazer o jantar, o meu filho chegou ao pé de mim e disse-me: Mãezinha, um dia quando eu trabalhar, quero-te ajudar com a comida e com as despesas da casa. Ai, querida, até me vieram as lágrimas aos olhos com tanta ternura.
2: Não é caso para menos, Rica. Que idade tem o seu filho?
0: Vai fazer 38 aninhos, Rica. Oh, está um calmeirão. Ai, Rica, conte-me tudo, tudo sobre aquele empresário que acabou de conhecer.
2: Ai, querida, só gostava de saber se existe algum homem que convide uma mulher para sair sem ser com o objetivo de a levar para a cama.
0: Oh, ai, olha, eu conheço pelo menos um, Rica.
2: Quem é, querida?
0: O meu marido.
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5: Cinco horas. 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
11: Ai, tão boa! Tão boa!
9: Isto é uma desgraça. Uma pessoa vai pela rua e vê máscaras no chão, vai ao cabeleireiro e há cabelos no chão, leva o carro à oficina e vejo óleo e ferramentas no chão.
11: Para compensar, quando entras num banco, nada. Está tudo limpinho. Até as canetas estão presas por um fio.
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9: Lá no bairro da Graça, a polícia não quer fumo, nem vão nas cantigas de Santo António. Mas elas vão ver se pega ao fumo dar outro rumo.

0: rosa, apaga o fogareiro que vem aí a bófia.
1: Ora, boa tarde.
0: Era boa, era até o senhor chegar.
1: Eu já avisei as senhoras de que não podem estar a assar sardinhas na via pública. A próxima vez que eu por aqui passar, se a cena se repetir, as senhoras serão todas multadas e o fogareiro apreendido. Fora o resto.
2: O fogareiro também? Queres dizer, lá na esquadra também gostam de sardinhas assadas, é?
1: Mal. Respeitinho pela autoridade, está bem?
0: Ai, o senhor Bófia, com essa barrigona e esse bigode. Tem mesmo autoridade, sim, senhor.
1: Bom, e acabem com essa história do Bófia ou terei que tomar medidas?
2: Ah, sim? Ah, sim. Vai-nos tirar medidas, é? Quer oferecer-nos uns vestidinhos novos, senhor Bófia, quer?
1: Eu tomo medidas, mas é pela vossa falta de respeito e ofensas à autoridade. Entenderam?
0: Mal. Mas se o senhor Bófia não quer que a gente lhe chame Bófia, o que é que a gente lhe vai chamar, hã?
2: Ah, prefere lhe chamemos Chui.
1: Nada disso. Ou vão as duas presas. Chamem-me polícia, agente ou guarda, por exemplo.
0: Ai, pode ficar descansado, sou polícia, agente ou guarda, por exemplo. Juramos que nunca mais lhe chamamos Chui.
2: Nem Bófia.
1: E já sabe, para a próxima, se estiverem na via pública com o fogareiro aceso, são multadas e vão dentro, para lá ficarem toda a noite.
0: O quê? Vamos lá dormir, vamos. Têm por lá alguma marquise assim parecida com a do Cristiano Ronaldo, têm?
3: Mais algum tempo passou, quase até um mês inteiro, e o senhor guarda voltou à caça do fogareiro.
1: O quê? Então, apesar de todos os meus avisos, a situação piorou. Agora os fogareiros ainda são mais e o bairro da Graça está cheio de fumo a todo o comprimento e largura.
2: Calma aí, senhor polícia, agente ou guarda, por exemplo. Isto são os preparativos para o Santo António.
0: Ah, então sou polícia, agente ou guarda. Não tem nada de santo, não.
2: Além disso, faça favor de verificar que a situação agora já não é a mesma, porque já é outra.
0: Pois está claro. Se quiserem, até podem mandar vir uma comissão de inquérito para analisar isto e fazer um relatório.
2: Isso. A ver se a gente se rala.
1: Mal. Então, mas não brinquem comigo, está bem?
2: Calma. E, senhor polícia, agente ou guarda, por exemplo, é que agora isto aqui já não é o bairro da Graça. Perdeu a graça toda.
0: Ah, pois é. Como pode ler ali no letreiro novo que está pendurado à entrada, onde estava o outro que dizia Bairro da Graça.
2: Leia.
1: Cimenteira da Desgraça.
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0: Quando a família se reúne para decidir as férias, Há pormenores e pormenores.
13: Agora, pormenores. Porquê é que os menores nunca têm direito a decidir nada? Se calhar por isso é que os mais pequenos não querem entrar para o governo, nem em bloco.
2: Oh, pai, com quanto é que eu posso contar para o meu guarda-roupa?
13: Guarda-roupa? Oh, mana, mas tu estás convencida de que és a rainha de Inglaterra ou quê?
14: Cala-te, Zezinho. Olha, filha, tu não sabes que o país está em crise, não? Este ano vais ter que te contentar com o quê do ano passado?
2: Do ano passado, pai? Do ano passado já me basta ter que continuar a levar com o bicho que ninguém vê, mas que toda a gente sente.
13: Pois é. Tu nem os namorados guardas de um ano para o outro. Calculo como te deve ser difícil seres obrigado a aturar este bicho que já vem do ano passado.
0: Zezinho, aguenta lá os teus apartes durante um bocadinho, tá bem? Porque o pai precisa de ver o que é preciso para as férias, que é para ele fazer as contas dele, tá bem?
14: Oh, mulher, as contas estão feitas e mais que feitas. Será que tu não ouves rádio nem vês televisão? Será que tu não sabes o que é que se passa?
0: Onde? No Benfica?
14: No país, mulher. A situação em que estamos, causada pelo convite do Covid, temos que cortar, mulher.
2: Ah, mal. Ah, isto não me está a cheirar nada bem.
13: Oh, mana, agora não fui eu.
2: Ah, o que me está a cheirar agora é que não vamos ter férias nenhumas, é o que é.
14: Calma, calma. Também não é preciso ser assim tão alarmista e pessimista, porque a situação é péssima, mas não é má. Vamos fazer férias, pois. Só que não podem ser iguais às do ano passado, por causa da pandemia que nos arrebentou com a economia. Temos que pensar numas férias dentro das atuais possibilidades e sem despesas supérfluas, não é?
2: O quê? O quê? Mas nem aquele biquíni que eu queria?
13: Aí está aquilo a que se pode chamar de supérfluo. O biquíni custa 100 euros. E iríamos ficar 100 euros.
2: E depois?
13: Depois aquilo, nem o supérfluo te tapa. Aquilo nem se vê. E vê-se tudo.
9: Assim? Assim, assim. E tu também podes dizer adeus à trotinete.
0: Silêncio! Eu preciso de saber como é que vai ser, para saber como é que será. Então, homem, como é que são as férias afinal? Hã?
14: Eu estava à espera que alguém tivesse uma ideia. Porque com tantas ameaças de cortes, eu, sinceramente, não estou a ver nenhum sítio para onde a gente possa ir.
13: Posso falar?
0: Se tens alguma ideia, podes.
13: Vamos passar as férias com o pessoal do Bloco de Esquerda.
0: Com o pessoal do Bloco de Esquerda?
13: Sim, sim. Então não sabem que aquela malta diz que não aceita cortes?
2: Boa, boa. Para mim podem ser 2 milhões. Um par de milhões? Um par de milhões.
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12: As últimas de hoje são com as tias à hora do chá.
0: Sabe lá, Rica, ontem à noite, enquanto estava a fazer o jantar, o meu filho chegou ao pé de mim e disse-me: mãezinha, um dia quando eu trabalhar, quero-te ajudar com a comida e com as despesas da casa. Ai, querida, até me vieram as lágrimas aos olhos com tanta ternura.
2: Não é caso para menos, Rica. Que idade tem o seu filho?
0: Vai fazer 38 aninhos, Rica. Oh, está um calmeirão. Ai, Rica, conte-me tudo, tudo sobre aquele empresário que acabou de conhecer.
2: Ai, querida, só gostava de saber se existe algum homem que convide uma mulher para sair sem ser com o objetivo de a levar para a cama.
16: Ai, olha, eu conheço pelo menos um, Rica.
2: Quem é, querida?
16: O meu marido.
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20: Amorzinho, tens o dedo indicador da mão direita com resíduos no mundo.
2: Não te preocupes, amor. Isto é de jogar na raspadinha.
20: E sai-te alguma coisa, meu torrãozinho de açúcar?
2: Sai, quando limpa a unha.
21: Então, Miraldina, o que querias falar comigo?
16: Olha, só te queria dizer que a casa ficou vazia desde que foste embora.
21: Pois, queres que volte?
16: Não, quero que devolvas os móveis.
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21: A Mariazinha mais a sua prima Laurindinha vão tentar desvendar um mistério muito misterioso. Ora, ouçam.
16: Entra, Laurindinha, que me vais ajudar aqui numa coisa.
2: Oh, prima, tu não me ponhas a lavar louça, que eu não vim cá para a cidade para servir, está bem? Eu quero fazer carreira, mas é com massagista das massagens, que segundo a Alzira de Libório, que também para cá veio ganhar a vida. Ganha-se mais nessa vida do que a servir, a aturar maridos ou noutra vida qualquer. O Libório, por acaso, que é para lá, anda lá na aldeia, mesmo a precisar de ser massajado, porque desde que Alzira o deixou por lá, ele anda muito curvado, como se a cabeça lhe pesasse bastante.
16: Olha, Laurindinha, interrompa aí o jornal da aldeia por um bocadinho, porque não vamos lavar a loiça, mas há aqui um assunto que é preciso pôr em pratos limpos, mulher. E, olha, como a minha patroa não está cá, porque foi para o estrangeiro aproveitar o desconfinamento para desanuviar.
2: E então?
16: Então, olha, mulher, então tenho andado aqui com um mistério na minha cabeça e preciso da tua ajuda.
2: Tu conta comigo, mulher, que eu tenho muita prática de resolver mistérios.
16: Ah, eu sabia.
2: Ah, pois! Lá na aldeia não havia mistério que não resolvesse. Sou uma bisbilhoteira, coscovilheira e mexericana de primeiro. O que é que tu julgas? Quando o Joaquim Alfarroba não sabia quem é que era o pai do filho que a mulher dele teve, fui eu que descobri o mistério. E bem logo só podia ser o Ernesto, que negocia em gado e que lá vai à aldeia de vez em quando, à procura de bois e de carneiros. Ele até diz que gostava de ter sido toureiro a cavalo.
16: Ah, sendo assim, mulher, até mãos à obra.
2: É o boa, boy. Qual é o mistério que é preciso descobrir?
16: Ah, então olha lá. Onde é que estão os milhões que desapareceram dos bancos?
2: O quê? Os milhões que desapareceram dos bancos? Não és capaz de estar em casa dos banqueiros?
16: Achas que sim, ó Laurindinha? Mas porquê é que os banqueiros iam levar os milhões para casa?
2: Para os contar, é? É que os banqueiros são muito dados a contar. Até contam um conto e acrescentam um ponto.
16: Olha, como diriam os inspetores pastilhas e amendoim. Ai, deve ter sido isso, deve. É eureka.
2: É eureka, não. É mais queca, prima. É mais queca.
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15: Nesta época do ano, muita gente se casa, embora em todas as épocas se possam fazer as neiras. Qualquer semelhança com os alegados casamentos de Santo António será pura coincidência.
10: Pura? Agora chama-lhe pura. Ainda gostava de saber onde foste apurar a coisa.

0: Ai, Zé, ai, que hotel tão giro. É aquilo onde estão os jogadores de futebol, é?
1: Eu espero que não, porque não estou nada interessado em ver o Cristiano Ronaldo em cuecas e a coçar as miudezas. Para já, quem nos indicou este hotel e fez a marcação foi o nosso superior.
2: Ah, os senhores são um casal casado pelo senhor Padre Bernardo? Então está tudo certo. É o quarto especial para noivos no 13º andar.
0: O quê? Mas isto dá 13, não é? Oh, Zé, olha que é capaz de dar azar.
1: Oh, Maria, mas qual azar? Nós já estamos casados e depois de casar já não pode acontecer mais nenhum azar.
2: Dona Gertrudes.
3: Diga, chefe.
2: Acompanhe este casal ao quarto número 13 no 13º andar.
3: Ok, chefe. Queiram seguir-me, por favor.
0: Olha, Zé, até tem um elevador para subir.
3: Esteja descansada, minha senhora, porque o elevador também desce. Quando quiserem vir para baixo, entrem, entrem.
0: Ai, eu espero que o quarto esteja bem limpinho e desinfetado por causa daquela coisa do Covid.
3: Mais ou menos.
4: Mais ou menos? Eu não vou passar a noite de núpcias com a minha noiva num quarto que não esteja desinfetado.
3: Olha-me este armário é esquisito. Para que é que quero o quarto limpo e desinfetado se no fim vão lá para dentro fazer as porcarias do costume?
4: O quê? A senhora veja lá como é que fala.
0: Ah, realmente?
4: Deixa lá, querida. Quando voltarmos para a terra, eu vou contar tudo ao Padre Bernardo.
3: Conte, conte, conte. E dê-lhe saudades das Gertrudes do Hotel Paraíso, que ele conhece lindamente. Até rezava comigo aquela parte que diz: bem-vindo seja o fruto do teu ventre.
4: Ai, Jesus!
0: Oh, Zé, vamos embora.
4: Embora? Mas embora para onde, meu amor?
0: Vamos para a terra e poupamos o dinheiro do hotel. Sim, porque se é para fazermos porcarias, eu sinto-me mais à vontade lá nas pocilgas do chiqueiro dos nossos porcos.
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0: Amor, tenho algo para te dizer.
2: Ai, diz lá, querida.
0: Tenho um atraso.
2: Eu sei, querida. Mas não te preocupes, eu amo-te na mesma.
3: Querido.
1: Sim, mamãe.
3: Ofereces-me um computador novo.
1: Então e o outro?
3: O outro vai oferecer um iPad.
0: Muitos parabéns, Sr. Bonifácio. A sua esposa está grávida.
2: Grávida? É impossível, doutora. Eu tive muito cuidado.
0: Sabe, isto é como na estrada. O senhor tem cuidado, mas os outros não.
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7: Venha daí, amigo ouvinte, porque o melhor que levamos desta vida é rir.
9: Oh, ainda tem anda solta! Ai, criado!
10: Cada vez há mais gente a dar ao badalo. Por que será?
7: Oh, filha, dão ao badalo, por não lhes dar jeito a buzina.
11: Oh, Arturinho, como é que será que faziam quando ainda não havia preservativos?
12: Ai, era assim, as mulheres punham uma rolha e os homens davam o não ao meio.
7: Pois fica sabendo que antigamente, no tempo em que a monarquia reinava, o teu tetravô era barão.
13: Era barão? E servia para quê? Para segurar os cortinados, era?
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7: Quando chega a altura das festas populares, o nosso soldado 25 marcha com outra alegria.
22: Ah, sim, é que é muito menos certo marchar assim, a mexer as ancas e a dar aos ombros, topam.
23: Soldado 25!
22: Oh, mestre, gente, já cá estou aqui presencialmente!
23: Que brincadeira é esta?
22: Hã?
23: Então pediram voluntários para a guerra e tu ofereceste para ir à tua aldeia?
22: Ah, mas é que eu tenho que ir lá defender-me da guerra que o pai da minha mochola me anda a fazer, mas sargento.
23: Estás preocupado com a guerra que ele te anda a fazer? Ah, mas porquê?
22: Ah, oh, mas gente, porque ele tem sempre cartucheiras cheias e até cartuchos frios e quentes ele tem, mas sargento.
23: O quê? Cartuchos frios e quentes?
22: Ah, pois é, mas sargento, pois é. A espingarda com que ele anda a procurar-me tem 2 canos, mas sargento. Portanto, uma canalização daquela só pode ser para ar quente e frio, não é verdade, mas sargento?
23: Soldado 25!
22: Oh, mas sargento, é sempre o 25. Diga lá, mas sargento.
23: É verdade que queres ir para os serviços secretos militares?
22: Ai, que é como franquezinho, mas... Pois é, mas sargento. É que a minha avó tem um segredo que é preciso ser descoberto.
23: Ah, sim. E que importância pode ter o segredo da tua avó cá para a tropa, hein?
22: Ai, meu sargento, muita importância, meu sargento. É para melhorar a alimentação da tropa, porque o segredo da minha avó é um truque que ela usa para cozinhar. É quando a minha avó faz a feijoada, aquilo não se parece nada com os feijões que a gente come aqui.
23: Não, mas não se parece porquê?
22: Ah, porque quando a minha avó faz a feijoada lá com o truque dela, aquilo fica que até parece comida para pessoas que são gente da raça humana, meu sargento.
19: Ha ha ha ha!
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8: O português está doente, com tensão alta e a perder peso. É uma doença grave e não tem cura. Coitado, está hiper... teso.

0: É, doutor, doutor, ai, ai, ai, preciso da sua ajuda.
1: Oh, homem, tenha calma, sente-se e diga-me o que se passa, diga-me.
0: Ai, eu estou muito mal, doutor, estou muito mal.
1: Você está é muito nervoso, vamos já medir a sua tensão arterial.
0: E então, doutor, e então?
1: Um momento. Era o que eu suspeitava. Tem a tensão altíssima. Você está a ficar hipertenso.
0: Não, não, doutor. Eu estou hipertenso.
1: Como?
0: Já dei mil e uma voltas e não consigo resolver este problema. Falta-me tudo em casa. Estou a perder peso, doutor.
1: Oh, meu amigo, isso é muito grave. Porque vejo o seu organismo tem carência de diversas vitaminas.
0: Isso mesmo, pois, doutor. Faltam-me vitaminas. Principalmente a vitamina... É, de euro.
1: Ah, temos que tratar disso com urgência, porque senão os seus órgãos vitais podem estar em falência.
0: E agora, doutor, agora que o doutor disse tudo, estou a ir à falência.
1: Oh, vou receitar-lhe aqui uns medicamentos e vou mandá-lo fazer uns exames médicos.
0: Medicamentos, doutor? Exames? Ai, não falo nisso. Oh, doutor, então não ouviu o que eu lhe disse? Eu estou teso, lisinho, sem um cêntimo.
1: Oh, diabo, isso ainda é pior que estar doente.
0: Ai, é.
1: É, porque sem dinheiro não pode pagar a consulta.
0: Pois não, doutor. Vá lá, ajude-me, doutor. Oh, senhor doutor, é a minha última esperança.
1: Oh, homem, mas eu sou um médico, não sou banqueiro.
0: Oh, doutor, com franqueza, eu não lhe estava a pedir dinheiro. Eu estava a pedir que me ajudasse a ganhar algum dinheiro.
1: Mas como?
0: Ah, sei lá, doutor, olhe, a vender órgãos. Não conheço ninguém que queira comprar um rim de confiança.
1: Ouça lá. A venda de órgãos humanos é proibida por lei. Só se você quiser vender o rim no mercado negro.
0: Tudo bem, doutor. Eu não sou racista. Seja mercado negro, árabe ou chinês.
1: Oh, meu caro amigo, não se meta nessas coisas. Quem sabe se um dia um rim não lhe vai fazer falta?
0: Olha lá, e se é por isso, eu também não sou esquisito, doutor. Se não for um rim, eu vendo uma perna, um olho, um dedo. Olha, até o órgão sexual eu vendo, doutor.
1: Ah, creve. Isso é que não. Uma parte tão importante do seu corpo.
0: Ora, e essa, doutor? Para que é que eu preciso do órgão se eu ando sempre teso?
1: É curioso. Ainda há bocado esteve aqui um paciente que disse exatamente o contrário de si.
0: Ai, sim?
1: Sim, disse. Para que é que eu preciso do órgão se nunca ando teso?
0: Não adianta, doutor, não adianta. Não tente convencer. Eu tenho que vender alguma coisa antes que perca a casa, o carro e a família.
1: Bem, há uma cura para isso, mas é uma coisa cada vez mais rara em Portugal.
0: O quê, doutor? Alguma solução milagrosa? Não, eu faço tudo para acabar com esta falta de dinheiro, doutor.
1: É muito difícil de arranjar, mas ia resolver o seu problema. É uma coisa que se chama emprego.
0: Oh, isso já eu tentei, doutor, mas os poucos empregos que arranjei foram só ao fim de 6 meses.
1: Bem, sendo assim, só lhe resta fazer o que toda a gente faz quando tem uma doença sem cura.
0: O quê? Matar-me, doutor, matar-me?
1: Não, meu caro. Rezar.
0: Ah, isso não dá azar, senhor doutor.
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7: Olha, conte-me tudo sobre a sua relação com esse tal Xavier milionário, também.
8: Nem queira saber, Rica. Estávamos nós na maior quando apareceu a mulher dele.
7: que horror! Oh. E depois?
8: Olha, Ricardo, depois ela quis ter uma conversa comigo e fomos falar as duas no quarto.
7: Ah, não me diga, Rica! Olha, como é que isso acabou?
8: Só lhe digo uma coisa, Rica. Foi um fim de semana de loucura.
7: Oh, com ele?
8: Não, com ela, com ela, Rica.
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2: Ai, tão boa, tão boa!
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2: Lá no bairro da Graça, a polícia não quer fumo, nem vão nas cantigas de Santo António. Mas elas vão ver se pega ao fumo dar outro rumo.

0: rosa apaga o fogareiro que vem aí a bófia.
1: Ora, boa tarde.
0: Era boa. Era, até o senhor chegar.
1: Eu já avisei as senhoras de que não podem estar a assar sardinhas na via pública. A próxima vez que eu por aqui passar, se a cena se repetir, as senhoras serão todas multadas e o fogareiro apreendido. Fora o resto.
2: O fogareiro também? Queres dizer, lá na esquadra também gostam de sardinhas assadas, é?
1: Mal. Respeitinho pela autoridade, está bem?
0: Ai, o senhor Bófia, com essa barrigona e esse bigode. Tem mesmo autoridade, sim, senhora.
1: Bom, e acabei com essa história do Bófia, ou terei que tomar medidas?
2: Ah, sim. Vem-nos tirar medidas, é? Quer oferecer-nos uns vestidinhos novos, senhor Bófia, quer?
1: Eu tomo medidas, mas é pela vossa falta de respeito e ofensas à autoridade. Entenderam?
0: Mal. Mas se o senhor Bófia não quer que a gente lhe chame Bófia, o que é que a gente lhe vai chamar, hã?
2: Ah, prefere que lhe chamemos Chui.
1: Nada disso. Ou vão as duas presas. Chamem-me polícia, agente ou guarda, por exemplo.
0: Ai, pode ficar descansado, sou polícia, agente ou guarda, por exemplo. Juramos que nunca mais lhe chamamos Chui.
2: Nem Bófia.
1: E já sabe, para a próxima, se tiverem na via pública com o fogareiro aceso, são multadas e vão dentro, para lá ficarem toda a noite.
0: O quê? Vamos lá dormir, vamos. Têm por lá alguma marquise assim parecida com a do Cristiano Ronaldo, têm?
3: Mais algum tempo passou, quase até um mês inteiro, e o senhor guarda voltou à caça do fogareiro.
1: O quê? Então, apesar de todos os meus avisos, a situação piorou. Agora os fogareiros ainda são mais e o bairro da Graça está cheio de fumo a todo o comprimento e largura.
2: Calma aí, senhor polícia, agente ou guarda, por exemplo. Isto são os preparativos para o Santo António.
0: Ah, então sou polícia, agente ou guarda. Não tem nada de santo, não.
2: Além disso, faça favor de verificar que a situação agora já não é a mesma, porque já é outra.
0: Pois está claro. Se quiserem, até podem mandar vir uma comissão de inquérito para analisar isto e fazer um relatório.
2: Isso. A ver se a gente se rala.
1: Mal. Então, mas não brinquem comigo, está bem?
2: Calma. E, senhor polícia, agente ou guarda, por exemplo, é que agora isto aqui já não é o bairro da Graça, porque perdeu a graça toda.
0: Ah, pois é. Como pode ler ali no letreiro novo que está pendurado à entrada, onde estava o outro que dizia Bairro da Graça.
2: Leia.
1: Cimenteira da Desgraça.
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0: Quando a família se reúne para decidir as férias, há pormenores e pormenores.
13: Agora, pormenores. Porquê é que os menores nunca têm direito a decidir nada? Se calhar por isso é que os mais pequenos não querem entrar para o governo. nem bloco.
2: Oh pai, com quanto é que eu posso contar para o meu guarda-roupa?
13: Guarda-roupa? Oh mana, mas tu estás convencida de que és da rainha de Inglaterra ou quê?
14: Cala-te, Zezinho. Olha, filha, tu não sabes que o país está em crise, não? Este ano vais ter que te contentar com o quê do ano passado?
2: Do ano passado, pai? Do ano passado já me basta ter que continuar a levar com o bicho que ninguém vê, mas que toda a gente sente.
13: Pois é, tu nem os namorados guardas de um ano para o outro. Calculo como te deve ser difícil seres obrigado a aturar este bicho que já vem do ano passado.
0: Zezinho, aguenta lá os teus apartes durante um bocadinho, tá bem? Porque o pai precisa de ver o que é preciso para as férias, que é para ele fazer as contas dele, tá bem?
14: Oh mulher, as contas estão feitas, e mais que feitas. Será que tu não ouves rádio nem vês televisão? Será que tu não sabes o que é que se passa?
0: Onde? No Benfica?
14: No país, mulher. A situação em que estamos, causada pelo convite do Covid, temos que cortar, mulher.
2: Ah, mal. Ah, isto não está a cheirar nada bem.
13: Oh, mana, agora não fui eu.
2: Bom, o que me está a cheirar agora é que não vamos ter férias nenhumas, é o que é?
14: Calma, calma. Também não é preciso ser assim tão alarmista e pessimista, porque a situação é péssima, mas não é má. Vamos fazer férias, pois. Só que não podem ser iguais às do ano passado, por causa da pandemia que nos arrebentou com a economia. Temos que pensar numas férias dentro das atuais possibilidades e sem despesas supérfluas, não é?
2: O quê? O quê? Mas nem aquele biquíni que eu queria?
13: Aí está aquilo a que se pode chamar de supérfluo. O biquíni custa 100 euros. E iríamos ficar 100 euros.
2: E depois?
13: Depois aquilo, nem o supérfluo te tapa. Aquilo nem se vê. E vê-se tudo.
9: Assim? Assim, assim. E tu também podes dizer adeus à trotinete.
0: Silêncio. Eu preciso de saber como é que vai ser, para saber como é que será. Então, homem, como é que são as férias afinal? Hã?
14: Eu estava à espera que alguém tivesse uma ideia. Porque com tantas ameaças de cortes, eu, sinceramente, não estou a ver nenhum sítio para onde a gente possa ir.
13: Posso falar?
0: Se tens alguma ideia, podes.
13: Vamos passar as férias com o pessoal do Bloco de Esquerda.
0: Com o pessoal do Bloco de Esquerda?
13: Sim, sim. Então não sabem que aquela malta diz que não aceita cortes?
2: Boa, boa. Para mim podem ser 2 milhões. Um par de milhões? Um par de milhões.
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3: As últimas de hoje são com as tias à hora do chá.
0: Sabe lá, Rica, ontem à noite, enquanto estava a fazer o jantar, o meu filho chegou ao pé de mim e disse-me: mãezinha, um dia quando eu trabalhar, quero-te ajudar com a comida e com as despesas da casa. Ai, querida, até me vieram as lágrimas aos olhos com tanta ternura.
2: Não é caso para menos, Rica. Que idade tem o seu filho?
0: Vai fazer 38 aninhos, Rica. Oh, está um calmeirão. Ai, Rica, conte-me tudo, tudo sobre aquele empresário que acabou de conhecer.
2: Ai, querida, só gostava de saber se existe algum homem que convide uma mulher para sair sem ser com o objetivo de a levar para a cama.
0: Oh, ai, olha, eu conheço pelo menos um, Rica.
2: Quem é, querida?
0: O meu marido.
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1: Senhor caminha constantemente ao encontro do mundo.
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0: E no início de mais um dia, vamos acompanhar a oração da manhã. Bom dia.
3: Muito bom dia, queridos irmãos ouvintes da Rádio Onda Livre. Sejam bem-vindos à oração da manhã. Bom dia, Filipe.
4: Bom dia.
3: Bom dia, Cristiana.
5: Bom dia.
3: Pimpões. Então vamos lá rezar. Hoje é dia de São Pedro, aqui para nós, mas é São Pedro e São Paulo. É a solenidade dos grandes apóstolos Pedro e Paulo. Então rezemos. Em nome do Pai, do Filho e do Espírito Santo.
4: Amém.
3: A graça de nosso Senhor Jesus Cristo, o amor do Pai e a comunhão do Espírito Santo estejam convosco.
6: Bendito seja Deus, Senhor, no amor de Cristo.
3: Com o sangue dos apóstolos este dia se consagra, em que São Pedro e São Paulo são coroados de glória.
5: A mesma sorte os uniu no mesmo penhor de sangue. Por Cristo deram a vida, Cristo lhes deu o diadema.
4: Pedro ouviu a voz de Cristo, foi pastor do seu rebanho. Paulo, de perseguidor, transformou-se em vaso eleito.
3: Braços pregados na cruz suspenso Simão, a Deus honrando, alcançou as palmas do testemunho.
5: Por isso Roma, orgulhosa do seu martírio, lhe ergueu, em sinal de devoção, o mais nobre monumento.
4: E de todo o mundo acorrem até Roma os peregrinos, Roma que é centro dos povos, cabeça da cristandade.
3: Nós vos pedimos, Senhor, que nos junteis aos dois apóstolos na alegria incorruptível da vossa eterna presença. Eu sei em quem pus a minha confiança e estou certo que Deus tem poder para guardar a missão que me foi confiada até o último dia.

0: Em puja minha confiança e estou certo de que Deus tem poder para guardar a missão que me foi confiada até o último dia.
1: Caríssimos, alegrai-vos na medida em que participais dos sofrimentos de Cristo, a fim de que possais também alegrar-vos e exultar no dia em que se manifestar a sua glória. Felizes de vós se sois ultrajados pelo nome de Cristo, porque o Espírito de glória, o Espírito de Deus, repousa sobre vós.
2: Quem nos lo diz é São Pedro. Na sua primeira carta, ele passou por isto, né? Aquele que supunha a passar pelo sofrimento, né? Quando Jesus lhe anunciou a sua paixão e morte, compreendeu assim, custou-lhe, mas compreendeu depois. Caríssimos, alegrais na medida em que participais nos sofrimentos de Cristo, a fim de que possais também alegrar-vos e exultar no dia em que se manifestar a sua glória, a sua ressurreição, e serão felizes. E ele também experimentou no início, quando anunciavam Jesus e eram ultrajados por causa disso. Felizes vós quando fores ultrajados pelo nome de Jesus, o Espírito de glória, o Espírito de Deus repousa sobre vós. Portanto, São Paulo, neste caso São Pedro, experimentou isso na sua carne. E nós também somos convidados a experimentar, celebrando hoje estes dois apóstolos, não é? Que são diferentes, completamente diferentes, mas têm a mesma fé. Por isso é engraçado que nós podemos ser também assim, somos diferentes uns dos outros, mas cada um tem o seu dom, não é? A Pedro, na caminhada que nós conhecemos bem e até nos identificamos com ele, não é? Teve altos e baixos, foi assim. Pedro, São Paulo, foi um sacana do caráter, foi um perseguidor da igreja, mas era convicto. E depois converteu-se num louco como ele, quer dizer, extraordinário, né? O grande apóstolo São Paulo. O que é que seria da igreja se não tivesse tido este apóstolo tão grande, não é? Nós hoje lentámos das cartas dele e da experiência dele, que nos testemunha nas cartas, nos escritos que nos deixou e tudo isso. Portanto, é uma maravilha. São Pedro e São Paulo, por isso hoje devemos dar graças a Deus por esta memória, esta festa, esta solenidade destes dois grandes santos que são as colunas da igreja, neste sentido. E precisamos para que nós também, exemplo deles, sejamos santos, não como eles, mas como Deus quer. A santidade não é para ser meditada assim à letra, mas é a força que Deus nos dá e vai moldando em nós o homem novo, ou a mulher nova, neste caso, o homem novo, porque é Cristo sempre. O homem novo vai moldando em nós um homem novo, né? E o homem santo é este que vive segundo a vontade de Deus. E também a mulher nova, também podemos dizer, a expressão também pode ser a mulher nova, não? Maria, mulher nova, por exemplo, né? Então podemos dizer a palavra nova para a mulher, né? Então vamos pedir ao Senhor isso e celebremos aqui com alegria que nós, o São Pedro, aqui em Macedo Cavaleiros. E já agora lembro que a missa este ano, penso que é às 10, não é?
3: É.
2: Às 10 horas, portanto venham à missa e depois já temos mais tempo para fazer o almoço. Então vamos lá.
4: Deram a sua vida pelo nome de nosso Senhor Jesus Cristo.
5: Deram a sua vida pelo nome de nosso Senhor Jesus Cristo.
4: Iam cheios de alegria porque tinham merecido ser ultrajados pelo nome de nosso Senhor Jesus Cristo.

0: Cristo.
1: Oremos a Cristo, que edificou a sua Igreja sobre o fundamento dos apóstolos e dos profetas, e digamos confiadamente: favorecei, Senhor, a vossa Igreja.
2: Favorecei, Senhor, a vossa Igreja.
3: Vós que rogaste por Pedro para que a sua fé não desfalecesse, confirmai a fé da vossa Igreja.
2: Favorecei, Senhor, a vossa Igreja. Vós que depois da ressurreição aparecestes a Simão Pedro e vos revelastes a Paulo, iluminai o nosso espírito para confessarmos que estáis vivo no meio de nós.
0: Favorecei, Senhor, a vossa Igreja. Vós que escolheste o apóstolo Paulo para anunciar o vosso nome aos povos pagãos, fazei de nós verdadeiros apóstolos do vosso Evangelho.
2: Favorecei, Senhor, a vossa Igreja.
3: Vós que perdoaste misericordiosamente as negações de Pedro, perdoai também todas as nossas faltas.
2: Favorecei, Senhor, a vossa Igreja. Pedimos-te, Senhor, por todos os doentes e todos os que sofrem.
3: Favorecei,
2: Senhor, a vossa Igreja.
3: Pedimos, Senhor, pela paz no mundo, principalmente nos países que estão em guerra.
2: Favorecei, Senhor, a vossa Igreja.
1: Pela comunidade na sede cabalista, em Madureira de São Pedro, para que sejamos santos como ele foi santo na sua fragilidade, mas descobriu a misericórdia de Deus que nos acolhe incondicionalmente, sejamos assim humildes como o Pedro.
2: Favorecei, Senhor, a vossa Igreja.
0: Pai nosso, que estais nos céus, santificado seja o vosso nome.
2: Venha a nós o vosso reino, seja feita a vossa vontade, assim na terra como no céu. O pão nosso de cada dia nos dai hoje, perdoai-nos as nossas ofensas, assim como nós perdoamos a quem nos tem ofendido. E não nos deixeis cair em tentação, mas livrai-nos do mal.
1: Senhor, que nos encheis de santa alegria na solenidade dos apóstolos São Pedro e São Paulo, concedei à vossa Igreja que se mantenha sempre fiel à doutrina daqueles que foram o fundamento da sua fé. Por nosso Senhor Jesus Cristo, vosso Filho, que a Deus e convosco vive e reina, na unidade do Espírito Santo, por todos os séculos dos séculos.
2: Amém.
1: O Senhor esteja convosco.
2: Está no meio de nós.
1: Abençoe-vos o Deus Todo-Poderoso, Pai, Filho e Espírito Santo.
2: Amém.
1: Bendigamos o Senhor.
3: Damos graças a Deus. O anjo do Senhor anunciou a Maria.
2: E ela concebeu do Espírito Santo.
3: Ave Maria, cheia de graça, o Senhor é convosco. Bendita sois vós entre as mulheres e bendito é o fruto do vosso ventre, Jesus.
2: Santa Maria, Mãe de Deus, rogai por nós, pecadores, agora e na hora da nossa morte. Amém.
3: Eis a escrava do Senhor.
2: Faça-se em mim segundo a vossa palavra.
3: Ave Maria, cheia de graça, o Senhor é convosco. Bendita sois vós entre as mulheres e bendito é o fruto do vosso ventre, Jesus.
2: Santa Maria, Mãe de Deus, rogai por nós, pecadores, agora e na hora da nossa morte. Amém.
3: E o Verbo Divino encarnou
2: e habitou entre nós.
3: Ave Maria, cheia de graça, o Senhor é convosco. Bendita sois vós entre as mulheres e bendito é o fruto do vosso ventre, Jesus.
2: Santa Maria, Mãe de Deus, rogai por nós, pecadores, agora e na hora da nossa morte. Amém.
3: Rogai por nós, Santa Mãe de Deus,
2: para que sejamos dignos das promessas de Cristo.
3: Oremos. Infundi, Senhor, como vos pedimos, a vossa graça nas nossas almas, para que nós, pela anunciação do anjo, conhecemos a encarnação de Cristo, vosso Filho, pela sua paixão e morte na cruz, sejamos conduzidos à glória da ressurreição. Por nosso Senhor Jesus Cristo, vosso Filho, que é Deus convosco na unidade do Espírito Santo.
2: Amém.
3: Glória ao Pai, ao Filho e ao Espírito Santo.
2: Como era no princípio, agora e sempre.
1: Amém.
3: As almas dos fiéis defuntos, pela misericórdia de Deus, descansem em paz.
1: Amém. Desejamos a todos um bom dia de São Pedro e São Paulo. E até amanhã, se os quiserem.
2: Até amanhã.
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5: São 7 horas.
6: Bom dia.
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0: e reanimação ter ficado inoperacional no momento em que se preparava para responder a uma paragem cardiorrespiratória. O alerta foi recebido às 12h58 de quinta-feira para uma mulher com dificuldades respiratórias. Segundo o INEM, face à indisponibilidade dos meios de emergência mais próximos que estavam ocupados noutras ocorrências, foi acionada uma ambulância dos bombeiros voluntários de Santa Marta de Penaguião por ser o meio disponível mais próximo. O presidente do Sindicato dos Técnicos de Emergência Pré-Hospitalar, Rui Lázaro, diz que a situação poderia ter tido outro desfecho.
1: Pelo que conhecemos até agora, as ambulâncias da cidade de Real estariam todas ocupadas e não haveriam ambulâncias disponíveis, pelo que foi enviada uma dos bombeiros de Santa Marta de Penaguião, dista a cerca de 20 km da ocorrência, sendo uma situação das mais graves, uma paragem cardíaca. Pressupõe também o envio de uma viatura médica de emergência e reanimação para que possa prestar cuidados de suporte avançado de vida, mais diferenciados, e tanto quanto sabemos, tanto quanto não foi denunciada, a mesma não se terá deslocado à ocorrência por uma avaria relacionada com a chave da viatura que não estaria a ser conhecido. Pois bem, isto impossibilitou esta menina ter acesso a cuidados de emergência diferenciados. Recordo que, caso tivesse sido enviada, esta viatura chegaria bastante tempo antes da ambulância dos bombeiros, é isso que é previsível, uma vez que se encontrava no Hospital de Vila Real. Assim não sendo, esta menina ficou privada de cuidado de porta avançada de vida.
0: Segundo o INEM, após a confirmação no local de paragem cardiorrespiratória, foi acionada a VMER do Hospital de Vila Real. No entanto, quando se preparava para sair, a equipa informou o CODU de que a viatura estava inoperacional. No terreno foram realizadas manobras de suporte básico de vida com recurso a um desfibrilhador automático externo. A jovem foi transportada para o hospital, onde acabou por ser confirmado o óbito. O sindicato fala em falhas estruturais no sistema e critica também os tempos de resposta das emergências.
1: Uma vez que não havia ambulâncias disponíveis em tempo útil. Eu recordo que o Sr. Presidente do INEM comprometeu-se neste tipo de situações, que são das mais graves, a dar uma resposta em menos de 8 minutos. Ora, se foi enviada uma ambulância que demora mais de 20, o tempo aqui já está ultrapassado e o Sr. Presidente do INEM deve uma explicação a esta família e aos portugueses. Por outro lado, as avarias e as viaturas do INEM e o tempo inoperacional das mesmas por avaria têm-se somado ao longo das últimas semanas.
0: O Sindicato dos Técnicos de Emergência Pré-Hospitalar afirma que tem recebido denúncias frequentes de viaturas médicas inoperacionais devido a avarias, alertando para a falta de meios de substituição.
1: Nós sabemos que uma frequência quase diária denúncias de viaturas inoperacionais porque se encontram avariadas. As equipas estão na base, prontas a sair, mas não podem fazer porque as viaturas estão avariadas. O que era comum era haver as viaturas de reserva para que cada vez que uma avaria pudesse ser substituída atempadamente. Acontece que, tanto quanto nos tem sido anunciado, as viaturas de reserva, várias dezenas, encontram nas oficinas por reparar, alegadamente, à espera de uma indicação do Conselho Diretivo para que as mesmas possam ser reparadas. Pois bem, isso tem consequências. E este caso é um desses exemplos. Não só o Sr. Presidente do INEM, mas a própria Ministra da Saúde devem pedir desculpa a esta família e mover todas as diligências necessárias para que esta inacessibilidade de viaturas possa ter consequências na vida de pessoas, como infelizmente veio a acontecer.
0: Rui Lázaro defende ainda a necessidade de medidas urgentes por parte do Governo.
1: Nós este ano já denunciamos. E se somarmos a outros casos que não foram denunciados por nós, mas também foram público, já houve mais de uma dezena de casos de pessoas que morreram em que na assistência houve em algum momento atrasos difíceis de explicar e difíceis de aceitar. Portanto, é mais que tempo de, como temos vindo a alegar, o Sr. Primeiro-Ministro e o próprio Presidente da República tomem alguma medida que reverta estas mudanças que estão a destruir o INEM nos últimos meses.
0: O responsável garante urgência em reforçar a frota e garantir que as viaturas em manutenção possam ser rapidamente substituídas.
1: Relativamente às viaturas, já está em marcha a aquisição de algumas centenas de viaturas, precisamente para substituir as atuais, mas era importante garantir que até que essas viaturas sejam entregues, que vão demorar meses, algumas talvez só para o ano, as atuais, apesar de velhas, que estejam em condições operacionais para que cada vez que uma avaria possa rapidamente ser substituída e para que casos como este desta mina de Ilha Real não se repitam.
0: O INEM garante que está a investigar o caso. O sindicato mantém as críticas à falta de meios e à indisponibilidade da VMER, apontando fragilidades

0: na resposta do sistema de emergência pré-hospitalar. Um homem de 74 anos foi detido por suspeitas de tentativa de homicídio após alegadamente ter esfaqueado uma pessoa no peito na sequência de desentendimentos laborais em Tarouca, no concelho de Lamego. Segundo um comunicado da Polícia Judiciária, os factos ocorreram na via pública. Na madrugada da passada quinta-feira, na sequência de confrontos verbais e físicos entre o suspeito e a vítima, alegadamente por desentendimentos laborais iniciados no dia anterior, tendo o suspeito, na ocasião, danificado um veículo da vítima e ameaçado a sua companheira. Para além destes atos, também veio a desferir um golpe na zona do peito da vítima, que acabou por precisar de assistência médica no local. O detido será presente à autoridade judiciária, componente para primeiro interrogatório judicial e aplicação das medidas de coação tidas por adequadas. A investigação prossegue no âmbito de inquérito titulado pelo Ministério Público de Lamego. O Tribunal de Contas condenou a Câmara Municipal de Moncorvo a pagar uma multa devido a irregularidades na contratação de refeições para professores contratados a recibos verdes para a Escola Sabor Artes, no valor de quase 6 mil euros, avança o Mensageiro de Bragança. De acordo com a notícia, tratam-se de despesas ilegais e pagamentos indevidos, refere um relatório do TDC, dado de 2025, sobre o exercício de 2018. O apuramento destes procedimentos surgiram após uma denúncia ocorrida a 21 de março de 2019, cometidas pelo executivo do município, à época liderada por Nuno Gonçalves, atual deputado do PSD na Assembleia da República. Um homem de 69 anos ficou gravemente ferido na sequência de um acidente de trator na tarde da passada quinta-feira na aldeia de Poás, no concelho de Freixo de Espada à Cinta. O acidente ocorreu na estrada que liga Poeiras à Barca de Alva, por volta das 15 horas. Um homem terá saltado quando perdeu o controle da máquina agrícola, tendo ficado com escoriações na cabeça e no corpo. Acabou por ser helitransportado para o Hospital de Bragança. No local estiveram 18 operacionais, apoiados por 4 viaturas e o helicóptero do INEM de Macete Cavaleiros, assim como a GNR, que tomou conta da ocorrência. Um ataque de lobos matou 8 animais, 6 ovelhas e 2 cordeiros em Malhadas, no concelho de Miranda do Douro, no passado domingo de manhã. O proprietário do rebanho, Pedro Alves, conta que quando regressou ao estábulo, onde costuma ter os animais, se deparou com um ataque e contabilizou 6 ovelhas mortas.
1: Eu levantei-me às 5h30 da manhã e fui deitar o gado, 14 ovelhas que eu tinha lá no estábulo, fui deitá-las para fora, para pastarem. Para a cerca, aquilo estava dado em uma cerca grande, 2 metros. E depois deixei-as lá, vim à minha vida. Às 9h30 tornei lá, quando chego lá, é que me deparei com o suicídio já. Já estavam lá 6 animais. Primeiro subi 4 mortos, um aqui, outro de a 4 ou 5 metros, ou seja, espalhados. E depois é que andei mais para cima da cerca, é que vi mais 2, uma um bocado de comida e outra encostada à vedação. Depois estive a ver, faltavam os cordeiros. Dei a volta mais à cerca e lá encontrei um que o tinha, devia ser o lobo, escavou e enterrou. Depois eu vi aquilo meio estranho, desenterrei e vi que era o cordeiro. E o outro, dei voltas, não encontrei. E depois liguei para o CNF e vieram a tomar conta da ocorrência.
0: Segundo o Pedro Alves, esta não foi a primeira vez que o rebanho foi atacado. No mês de março, o pai, que é quem pastoreia os animais, já tinha presenciado outro ataque.
1: Foi em pastoreio. Estava o meu pai com o gado e o meu pai apercebeu-se e gritou, mas ainda aleijou uma ovelha. Ainda conseguiu. Só, entretanto, o meu pai gritou e os cães atacaram e ele foi embora. E fiz também participação no CNF, só que por acaso tinha recebido a carta na sexta, antes de ter este ataque, a dizer que não era provável que tinha sido lobo.
0: Pedro Alves avalia o prejuízo em mais de 2 mil euros e confessa que já não sabe o que fazer, apesar de ter um cercado com cerca de 2 metros de altura.
1: Tenho, normal que então entrar numa cerca de 2 metros, tudo bem pesado, é normal. Agora, aquelas poucas ovelhas que tenho ali no estábulo, nem as deito para fora, estão lá dentro do estábulo. Tenho medo que torne lá uma. E acho que o meu pai anda com elas, para pastorear com elas, uma pessoa antes de deixar-vos à sombra das árvores, agora no verão, e uma pessoa tem medo de as deixar. Parece que temos de passar a vida à volta delas, da maneira que isto vai.
0: Para além dos animais mortos, vários cordeiros ficaram órfãos. O produtor refere ainda que 3 ovinos ficaram feridos e acabaram por ter de ser vendidos. O pastor de 34 anos iniciou a atividade há 7 anos, mas admite que está a ponderar deixar a pastorícia. Diz que, para além do impacto de encontrar os animais mortos, manter a atividade nestes moldes começa a tornar-se demasiado dispendioso. O caso foi reportado ao Instituto da Conservação da Natureza e das Florestas, que esteve no local. Na região de Trás-os-Montes, o ICNF tem contabilizado oficialmente dezenas de ataques do lobo ibérico a rebanhos nos últimos anos. Numa fase recente, foram registados 35 incidentes na área do Planalto Mirandês, no distrito de Bragança, num período de 20 meses. Na passada quinta-feira, o governo reforçou as compensações a produtores de gado atacados por lobo ibérico. O anúncio foi feito ontem pelo ministro da Presidência, António Leitão Amaro, explicando que o objetivo é reequilibrar a posição dos agricultores perante as medidas de proteção daquela espécie, mas sem especificar o reforço aprovado. Os produtores de gado já têm direito à indenização pelos prejuízos causados pelos ataques do lobo ibérico, paga até 50% até ao 15º ataque atribuído ao lobo em cada ano civil. No âmbito do programa Alcateia 2025-2035, que tem um orçamento de 3,3 milhões de euros para proteger o lobo e indenizar produtores. No país, 4 núcleos populacionais: Penada, Gerês, Alvão, Paradela, Bragança e Sul do Douro, num total de 58 alcateias, 56 confirmados, 2 prováveis e cerca de 300 animais.

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2: São 8 horas. 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
11: São 9 horas.

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1: É normal, quando presenciamos alguma atitude mais infeliz de alguém, proferirmos comentários tais como: se eu estivesse no lugar dessa pessoa, não faria isso. Acontece que você não é outra pessoa, muito menos viveu a vida dela. Muitos de nós conhecemos-nos muito pouco, ou quase nada. E quantas vezes pensamos que iríamos reagir de uma maneira mais assertiva perante uma situação complicada, e quando chega o momento da verdade, reagimos exatamente ao contrário. É preciso olhar mais além do óbvio e da superfície, e ter em consideração que cada pessoa tem a sua história, um conjunto de experiências, sentimentos, emoções, encontros e desencontros, variáveis biológicas e pessoais, às quais é preciso somar o poder do momento e do contexto. Pense nisto e seja feliz.
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0: está aqui a vossa taróloga Maria Helena para vos dizer como vai correr o vosso dia.
1: Sejam bem-vindos ao Espaço dos Signos com a doutora Maria Helena e fique a saber o que os astros lhe reservam para hoje.

0: Carneiro, hoje no trabalho, terá maior poder de realização. Que bom! Touro, seja prudente, saiba esperar pelo melhor momento para agir. Calminha. Gêmeos, seja otimista, lembre-se que seu anjo da guarda olha sempre, mas sempre por si. Eu sei e sou grata. Caranguejo, hoje pode enfrentar dificuldades no trabalho, preste atenção àquilo que faz. Leão, hoje pode receber uma notícia importante, que bom que seja muito, muito boa. Virgem, resolva assuntos pendentes, uma fase da sua vida está a terminar, mas pensa que quando uma coisa acaba, outra começa, está bem? Balança, seja mais prudente com o seu dinheiro, pode ter alguns contratempos, ah, pois é, pois é. Escorpião, hoje pode ter alguma dificuldade em lidar com os desafios, mas vai resolver tudo. Sagitário, hoje pode sentir-se um pouco melancólico, anime-se, vamos lá, não quero ver assim. Capricórnio, atenção, é possível que algumas situações o deixem nervoso. Relaxe, respire fundo. Aquário, evite as discussões, mantenha a calma, você é capaz, eu sei que sim. Peixes, pode ter maior dificuldade em concluir as suas tarefas hoje, aprenda a dizer não, está bem? E os signos mais favorecidos hoje são Carneiro e Gêmeos. E os que estão assim um bocadinho nada menos bem são Capricórnio e Sagitário.
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2: Ficámos a saber a previsão dos signos para o dia de hoje com a doutora Maria Helena. Dentro de alguns minutos, atualizamos as notícias de Trás-os-Montes e Alto Douro. Tenha uma ótima manhã.

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à Eucaristia em honra de São Pedro, padroeiro de Macedo Cavaleiros. Hoje Macedo está em festa e São Pedro vai sair à rua numa majestosa procissão logo a seguir a esta Eucaristia que vamos levar até si. A missa vai ser presidida por um representante do Bispo da Diocese Bragança Miranda, Dom Nuno Almeida, o Senhor Padre José Carlos Martins. A missa vai ser também acompanhada pelo Grupo Coral Infantil Amigos de Macedo de Cavaleiros. Após a Eucaristia, segue-se a procissão, onde todas as bandeiras das paróquias, associações e instituições do Conselho de Macedo de Cavaleiros vão estar representadas. Vão sair muitos andores, a Nossa Senhora Menina, o Divino Reizinho, Santa Nossa Senhora de Fátima, São Joaquim, São Francisco, Santa Bárbara, São Sebastião, São Brás, São José, a Imaculada Conceição, o Senhor dos Passos, o Sagrado Coração de Jesus e, é claro, o São Pedro. Vários andores vão ser transportados por voluntários, outros por associações, como a Sercimac, também por moradores de um bairro aqui de Macedo de Cavaleiros, também pela Associação de Bela Vista. Ainda há um andor que é de São Brás, que vai ser transportado pela Confraria do Javali de Macedo de Cavaleiros. Ainda a Imaculada Conceição vai ser transportada pelo Grupo Cultural e Recreativo da Casa do Povo de Macedo de Cavaleiros, o Sagrado Coração de Jesus pelos membros do Clube de Caça e Pesca de Macedo de Cavaleiros, e o Santo Padroeiro, o São Pedro. Isso vai ser transportado pelos bombeiros voluntários da nossa cidade. A missa vai começar dentro de alguns minutos. A Igreja de Santa Maria, Mãe da Igreja, aqui em Macedo de Cavaleiros, está cheia de fiéis que querem presidir a esta Eucaristia muito importante, não só para Macedo de Cavaleiros, como também para o Conselho. E há aqui muita gente que aproveitaram esta manhã para vir assistir aqui a esta Eucaristia, que vai começar dentro de alguns minutos. Recordo, e por agenda pessoal do Sr. Bispo, esta Eucaristia vai ser presidida por um representante, o Sr. Padre José Carlos Martins, juntamente com os senhores padres da paróquia, das paróquias aqui de Macedo de Cavaleiros. Aguardamos a qualquer momento o início desta Eucaristia e desde já quero cumprimentar todos aqueles que estão a acompanhar através da rádio Onda Livre em 87.7, 106 FM e através das nossas redes sociais. Um cumprimento também muito especial para todos os nossos imigrantes que estão também a acompanhar esta Eucaristia, que vai começar, como disse, dentro de alguns minutos aqui em Macedo de Cavaleiros. Neste momento posso ver já o Sr. Cónigo Melo, o Sr. Cónigo Melo, que é sem dúvida uma figura importante aqui para Macedo de Cavaleiros na Igreja Católica, celebrou durante muitos anos, não só aqui em Macedo de Cavaleiros, como em várias paróquias, e penso que esta Eucaristia vai começar e não tarda muito. Recordo também que o grupo que vai acompanhar esta Eucaristia é o Grupo Coral Infantil Amigos de Macedo de Cavaleiros, recém-formados. Eles estão ansiosos, então, porque a missa comece e, entretanto,

eu já tive a oportunidade de falar com eles. São eles que vão acompanhar esta missa, que é uma tradição e é um dos momentos altos do dia de São Pedro. E porque estamos a falar, é claro, do santo padroeiro da cidade de Macedo de Cavaleiros. Estava eu a dizer há um bocado que a parte e onde eu conseguia ter visão, a parte da igreja está cheia e agora consigo ter visão não só da parte de baixo da igreja de Santa Maria, mãe da igreja de Macedo de Cavaleiros, como também a parte do coro, que também está completamente cheia. Há imensa gente aqui. O executivo também já está presente e nós vamos levar a desse então esta Eucaristia aqui em direto de Macedo de Cavaleiros. Fugindo um bocadinho também ao tema desta Eucaristia, hoje após a procissão, às 17h30, as bandas filarmónicas do Concelho de Macedo de Cavaleiros vão atuar no Jardim 1º de Maio, em frente à Câmara Municipal de Macedo de Cavaleiros, e a partir das 21h30 estão todos convidados, e porque hoje é festa em Macedo de Cavaleiros, é festa também da Rádio Onda Livre no Parque Municipal de Exposições, neste terceiro dia da Feira de São Pedro. Aguardamos então qualquer momento o início desta Eucaristia nesta segunda-feira, hoje que é feriado aqui em Macedo de Cavaleiros. Esta Eucaristia que vai começar dentro de minutos. Também já referi os andores que estão expostos já também. Aliás, dentro da igreja está o santo, é claro, padroeiro, o andor de São Pedro. No exterior estão os restantes andores. Posso ver também, já no início da igreja, que a procissão de entrada já estão-se a preparar para o caminhar até ao altar, até ao encontro do Santo Padroeiro aqui da cidade de Macedo de Cavaleiros. Por isso, meus amigos, a Eucaristia deve estar quase a começar e a Rádio Onda Livre vai levar até si esta Eucaristia. Agora sim, estão a entrar já em procissão, rumo também ao altar de Santa Maria, Mãe da Igreja, e junto ao andor também de São Pedro, e é desta forma que vamos começar então a Eucaristia em honra de São Pedro, o nosso padroeiro. Faltam poucos segundos então para começarmos esta missa e que a Rádio Onda Livre vai levar até si a partir deste momento. O grupo coral está prestes então a começar e os coteiros, os senhores padres, os diáconos estão já preparados na porta da igreja para arrumarem então até ao altar de Nossa Senhora e de São Pedro.

0: Em nome do Pai, do Filho e do Espírito Santo. A graça, a paz e a alegria de Cristo ressuscitado estejam sempre convosco.
1: Bendito seja Deus, a tua reunião de Cristo.
2: Bom dia a todos e a todas. Neste dia da solenidade litúrgica dos apóstolos São Pedro e São Paulo, em que fazemos memória dos apóstolos Pedro e Paulo, modelos de todos quantos ao longo dos séculos anunciaram o Evangelho do Senhor Jesus, agradeçamos o dom da fé e a graça de nos podermos reunir em seu nome. É com grande alegria que neste dia tão especial para a nossa comunidade paroquial de São Pedro e de toda a nossa unidade pastoral, nos reunimos aqui nesta bela igreja de Santa Maria, Mãe da Igreja, para dar graças a Deus pelo testemunho da fé de São Pedro, homem simples, mas escolhido por Cristo para ser rocha da sua Igreja. Em nome da comunidade paroquial de São Pedro, saudamos com carinho todos os paroquianos, os visitantes, as entidades presentes e aqueles que se associam a esta festa com espírito de fé, amizade e fraternidade. Damos as boas-vindas a todos e em especial à nossa Rádio Onda Livre, que também leva esta celebração mais longe, e queremos dirigirmos uma saudação especial ao Padre José Carlos Martins, chefe de gabinete do Sr. Bispo, e que, em representação do Sr. Bispo, irá presidir a esta celebração. Ao Padre Carlos Fonseca, a Cipreste de Mirandela, também ao Sr. Padre Giovanni, ao nosso saudoso e sempre presente cónego Manuel Inácio de Melo, ao Padre Eduardo Novo, moderador da nossa unidade pastoral, e aos padres da nossa unidade, Padre Armindo, Basileu, Fidel e João Paulo. E também aos nossos diáconos permanentes, a todas as entidades civis, religiosas, militares, comunicação social, ao setor social, às associações culturais e recreativas da nossa comunidade e aos representantes de toda a nossa vasta unidade pastoral, zeladoras dos andores, bandas e coros da nossa comunidade, bem como a todos queremos saudar e queremos agradecer a todos os que contribuíram de uma forma direta ou indireta com o seu esforço e generosidade para a maior grandeza e dignidade da festa do nosso padroeiro, São Pedro. Que esta celebração, seguida de procissão pelas ruas da nossa cidade, fortaleça a nossa união, renova a nossa esperança.

0: esperança e nos inspira a seguir o exemplo de São Pedro, vivendo com confiança, coragem e dedicação ao serviço dos outros. Por fim, desejamos a todos uma santa e feliz festa de São Pedro. Bem-vindos e que Deus vos abençoe.
1: Encontramos-nos aqui reunidos em comunidade, congregados em assembleia, para que, como ouvimos, celebrarmos solenemente o padroeiro São Pedro. Para sermos mais dignos da nossa celebração eucarística, reconheçamo-nos pecadores. Confesso a Deus Todo-Poderoso e a vós, irmãos, que eu pequei muitas vezes por pensamentos, palavras, atos e omissões. Por minha culpa, minha tão grande culpa. E peço à Virgem Maria, aos anjos e santos e a vós, irmãos, que rogueis por mim a Deus Nosso Senhor. Deus Todo-Poderoso tenha compaixão de nós, perdoa os nossos pecados e nos conduza à vida eterna.
2: Amém.

Senhor Deus, Rei dos Céus, Deus Pai Todo-Poderoso, nós vos louvamos, nós vos bendizemos, nós vos adoramos, nós vos glorificamos, nós vos damos graças por vossa imensa glória. Senhor Jesus Cristo, Filho Unigênito, Senhor Deus, Cordeiro de Deus, Filho de Deus Pai, tende piedade de nós. Vós que tirais o pecado do mundo, acolhei a nossa súplica. Vós que estais à direita do Pai, tende piedade de nós. Só vós que sois o Santo, só vós o Senhor, só vós o Altíssimo Jesus Cristo, com o Espírito Santo, na glória de Deus Pai. Amém.

Oremos. Senhor nosso Deus, que nos encheis de santa alegria na solenidade dos santos apóstolos Pedro e Paulo, concedei à vossa Igreja que se mantenha sempre fiel à doutrina daqueles que foram o fundamento da sua fé.

0: por nosso Senhor Jesus Cristo, vosso Filho, que é Deus, e convosco vive e reina, na unidade do Espírito Santo, por todos os séculos dos séculos.
1: Amém.

0: Leitura do livro dos Atos dos Apóstolos. Naqueles dias, o rei Herodes começou a maltratar alguns membros da igreja. Mandou matar à espada Tiago, irmão de João, e, ao ver que assim agradava aos judeus, mandou, além disto, prender também a Pedro. Era nos dias da Páscoa. Depois de preso, mandou-o meter na cadeia e entregou-o à guarda de 4 piquetes de 4 soldados cada um, na intenção de, após a Páscoa, o fazer comparecer perante o povo. Pedro era, pois, guardado na prisão, mas a igreja orava instantemente a Deus por ele. Herodes estava para o fazer comparecer. Nessa noite dormia Pedro entre 2 soldados ligados com 2 correntes, enquanto as sentinelas postadas à porta guardavam a prisão. Nisto, apareceu o anjo do Senhor e uma luz brilhou na cela da cadeia. O anjo acordou Pedro, tocando-lhe no lado, e disse-lhe: "Levanta-te depressa", e as correntes caíram-lhe das mãos. Então o anjo disse-lhe: "Põe o cinto e calça as sandálias." Ele assim fez. Depois acrescentou: "Envolve-te na capa e segue-me." Pedro saiu e foi-o seguindo, sem perceber que era verdade o que estava a acontecer pela ação do anjo. Pensava que tinha uma visão. Atravessaram o primeiro posto da guarda, depois o segundo, e chegaram à porta de ferro que dá para a cidade. E a porta abriu-se por si mesma diante deles. Saíram e avançaram por uma rua, e logo o anjo se afastou de Pedro. Então Pedro, voltando a si, exclamou: "Agora sei realmente que o Senhor mandou o seu anjo e me libertou da mão de Herodes e de tudo o que esperava o povo judeu." Palavra do Senhor.
1: Graças.

0: Leitura da segunda epístola do apóstolo São Paulo a Timóteo. Caríssimo, eu já estou oferecido em libação e o tempo da minha partida está iminente. Combati o bom combate, terminei a minha carreira, guardei a fé. E agora já me está preparada a coroa da justiça que o Senhor, justo juiz, me há de dar naquele dia. E não só a mim, mas a todos aqueles que tiverem esperado com amor a sua vinda. O Senhor esteve a meu lado e deu-me força pura que, por meu intermédio, a mensagem do Evangelho fosse plenamente proclamada e todos os pagãos a ouvissem. E eu fui libertado da boca do leão. O Senhor me livrará de todo o mal e me dará a salvação no seu reino celeste. Glória a Ele pelos séculos dos séculos. Amém. Palavra do Senhor.
1: Amém.

Naquele tempo, Jesus foi para os lados da Cesareia de Filipe e perguntou aos seus discípulos: quem dizem os homens que é o Filho do Homem? Eles responderam: uns dizem que é João Batista, outros que é Elias, outros que é Jeremias ou algum dos profetas. Jesus perguntou: e vós? Quem dizeis que eu sou? Então Simão Pedro tomou a palavra e disse: tu és o Messias, o Filho de Deus vivo. Jesus respondeu-lhe: feliz de ti, Simão, filho de Jonas, porque não foram a carne e o sangue que te revelaram, mas sim meu Pai que está nos céus. Também eu te digo: tu és Pedro, sobre esta pedra edificarei a minha igreja, e as portas do inferno não prevalecerão contra ela. Dar-te-ei as chaves do reino dos céus. Tudo o que ligares na terra será ligado nos céus, e tudo o que desligares na terra será desligado nos céus. Palavra da salvação.

Excelentíssimo Sr. Presidente da Câmara Municipal de Macedo Cavaleiros, Sérgio Borges, permita-me que na sua pessoa saúde todas as demais autoridades autárquicas, civis, académicas, militares, paramilitares, todas as aqui presentes. Caro Padre Carlos Fonseca, digníssimo arcipreste, senhores párocos desta unidade pastoral, párocos de Macedo Cavaleiros, caro diácono ou diáconos, sei que temos um mais que está presente também, estimados consagrados, caro seminarista, saúdo ainda com especial afeto todos aqueles que nos ouvem pelas ondas da rádio Onda Livre. Caríssimas comunidades vindas das nossas amadas aldeias de todo o concelho de Macedo Cavaleiros, permiti que em primeiro lugar vos transmita uma afetuosa saudação, Sua Excelência Reverendíssimo, ao nosso Bispo, o Sr. Dom Nuno Almeida. Por motivos de agenda não pode estar presente e por isso me pediu que aqui estivesse convosco em sua representação. Uma reflexão acerca desta solenidade que aqui nos congrega hoje. Estamos reunidos hoje como uma verdadeira família para celebrar a solenidade de São Pedro, o pastor que Cristo escolheu para guiar a sua Igreja. Para nós, particularmente aqui em Macedo de Cavaleiros, este dia tem um sabor ainda mais profundo e místico. Pedro é o nosso padroeiro. Ele é a rocha sobre a qual a nossa fé comunitária se apoia, o alicerce firme no meio das tempestades da vida e o farol que inspira a nossa missão nesta abençoada terra transmontana, moldada pela beleza das nossas paisagens e pela nobreza da nossa gente. As leituras que acabamos de escutar colocam-nos perante duas realidades que tocam diretamente o nosso ser de cristãos: a libertação e a confissão da fé. Na primeira leitura, vemos Pedro acorrentado na prisão. A situação parecia desesperada e humana e politicamente perdida. Mas a Escritura deixa-nos um detalhe precioso: a Igreja orava insistentemente por ele a Deus. E o milagre aconteceu. As cadeias caíram e as portas de ferro abriram-se. No Evangelho, Jesus faz a pergunta decisiva que ecoa através dos séculos: e vós, quem dizeis que eu sou? É Pedro quem toma a palavra para responder com audácia: tu és o Messias, o Filho de Deus vivo. Estes dois momentos deixam uma mensagem claríssima para a nossa realidade paroquial. Pedro não era um super-herói isolado. Ele era a cabeça de um corpo que se apoiava mutuamente através da oração, do afeto e da partilha. Da mesma forma, a fé de Pedro não era um sentimento privado, fechado no seu íntimo. Era um compromisso público com Cristo e com a comunidade. Olhando para a paróquia e para as várias comunidades do concelho aqui representadas, com as vossas bandeiras, vossos estandartes, os vossos padroeiros e a vossa identidade única, somos desafiados a passar de uma fé de espectadores a uma fé de corajosos protagonistas. Não podemos ser cristãos que apenas assistem à missa ao domingo e regressam a casa indiferentes, sem deixar que a graça de Deus transforme o nosso quotidiano. A paróquia não é uma empresa que presta serviços religiosos a clientes. A paróquia é a casa de todos, a família dos filhos de Deus. E numa verdadeira família, todos contam, ninguém está a mais, todos fazem falta, todos ajudam, todos partilham o mesmo pão
e todos sofrem as mesmas dores à mesa. Por isso, faço hoje um apelo sincero ao coração de todos e de cada um de vós. Esta comunidade, a nossa comunidade de Macedo, precisa que todos se envolvam mais. Precisamos do vosso tempo, dos vossos talentos, do vosso dinamismo. Mas este envolvimento não pode ser vago ou abstrato. Ele precisa de se traduzir em compromissos concretos e ativos. Precisamos que todos deem o seu contributo nos vários órgãos de corresponsabilidade paroquial. Alguns exemplos: Conselho Pastoral Paroquial, Conselho dos Assuntos Económicos. Precisamos de quem assuma a missão de animar e sustentar os nossos movimentos de espiritualidade, a catequese que educa na fé, a liturgia que eleva as nossas almas e embeleza as nossas celebrações através dos leitores e acólitos, e a ação sociocaritativa que cuida com amor dos mais frágeis, dos doentes e dos esquecidos da nossa cidade, do nosso concelho. Comprometer-se num movimento ou órgão paroquial não é ocupar um cargo de honra ou um privilégio social. É responder ao chamamento que o próprio Cristo nos faz para sermos pedras vivas e operantes da sua Igreja. Neste caminho de renovação e de entrega, dirijo uma palavra especial, vibrante e cheia de esperança a todos vós, queridos jovens aqui presentes. Vós não sois apenas o futuro da Igreja. Vós sois o presente vivo de Macedo de Cavaleiros. A vossa comunidade precisa urgentemente da vossa irreverência, da vossa alegria contagiante, da vossa energia indomável e da vossa criatividade. Não tenhais medo, tantas vezes nos diz agora o Papa Leão XIV.

Não tenhais medo de assumir responsabilidades na paróquia. Não fiqueis à margem, a olhar para a igreja a partir da janela, como se fosse uma instituição antiquada e que pertence apenas aos mais velhos. Não é assim. A igreja precisa da vossa voz livre para sacudir a nossa lentidão e o nosso comodismo pastoral. Trazei a vossa força para os nossos coros, para os grupos de jovens, para o voluntariado, para a catequese. Comprometei-vos sem reservas, porque quando um jovem diz sim a Cristo na sua comunidade, o mundo ao seu redor ganha uma nova cor e começa a transformar-se. A presença tão expressiva e bela das comunidades das várias paróquias e aldeias do concelho nesta celebração é o sinal visível daquilo que o Papa Francisco tanto nos pedia, a sinodalidade. Sinodalidade significa, como todos sabemos, na sua essência mais pura, caminhar juntos. É escutar o Espírito Santo através da voz do outro. Macedo de Cavaleiros, só crescerá verdadeiramente na fé se formos capazes de tecer uma autêntica pastoral de conjunto. Precisamos de uma maior e mais profunda cumplicidade pastoral entre a cidade e as aldeias. Há uma poesia divina na união das nossas terras. A fé que se vive no coração de cada cidade, da cidade, é a mesma fé que faz brotar o coração das nossas mais pequenas aldeias. Como os fios que tecem uma manta tradicional transmontana, cada aldeia traz a sua cor, a sua história e a sua alma à nossa tapeçaria eclesial. Não pode haver barreiras, distâncias ou rivalidades entre nós. Não pode haver quintais espirituais, onde cada paróquia ou cada aldeia cultiva apenas o seu interesse isolado. O isolamento enfraquece-nos e condena-nos ao esquecimento. Mas a união fortalece-nos e renova-nos. As nossas aldeias, com as suas ricas tradições, a sua fé simples, pura e a sua imensa resiliência, são tesouros indispensáveis e preciosos desta unidade pastoral. A cidade precisa da vivacidade, da sabedoria e da identidade das aldeias. E as aldeias precisam do apoio, dos recursos e da centralidade da cidade. Esta cumplicidade pastoral exige uma escuta mútua e paciente, uma partilha generosa de recursos materiais e humanos, uma profunda entreajuda entre leigos e uma colaboração estreita, leal e confiante com os padres, os nossos pastores. Se trabalharmos unidos nesta pastoral de conjunto, as cadeias da indiferença, do cansaço e do isolamento demográfico e espiritual cairão por terra, tal como caíram as correntes das mãos de Pedro na prisão. São Pedro, como todos sabemos, tinha defeitos humanos evidentes. Fraquejou por medo, duvidou no meio do mar, e chegou a negar Jesus por 3 vezes. No entanto, o Senhor não olhou para o seu passado, mas sim para o seu coração, e confiou-lhe as chaves do reino, porque Pedro amava muito e foi capaz de se reerguer com profunda humildade. Nenhum de nós é perfeito. Nenhuma das nossas comunidades, movimentos ou órgãos paroquiais é ideal. Mas se tivermos o mesmo amor apaixonado que Pedro tinha por Jesus, seremos perfeitamente capazes de vencer a tentação do desânimo, do egoísmo e do terrível "sempre se fez assim". Que o nosso excelso padroeiro, São Pedro, interceda hoje e sempre por esta cidade, por estas comunidades, por esta unidade pastoral de Macedo de Cavaleiros. Que ele inspire os nossos jovens a serem audazes no serviço altruísta, as nossas aldeias e a nossa cidade a caminharem de mãos dadas em verdade.

verdadeira sinodalidade e cada um de nós a assumir com orgulho e fidelidade o seu lugar nos movimentos e órgãos desta nossa amada paróquia. Sejamos uma igreja viva, de portas escancaradas ao mundo, onde todos se sentem acolhidos e onde cada um assume com alegria a sua quota parte de responsabilidade na construção do Reino de Deus. São Pedro, rogai por nós.

0: Professemos as razões da nossa fé, dizendo: creio em um só Deus, Pai Todo-Poderoso, Criador do céu e da terra, de todas as coisas visíveis e invisíveis. Creio em só Senhor Jesus Cristo, Filho unigênito de Deus, nascido do Pai antes de todos os séculos, Deus de Deus, luz da luz, Deus verdadeiro de Deus verdadeiro, não criado, consubstancial ao Pai. Por Ele todas as coisas foram feitas, e por nós, homens, e para nossa salvação, desceu dos céus e encarnou pelo Espírito Santo no seio da Virgem Maria e se fez homem. Também por nós foi crucificado sob Pôncio Pilatos, padeceu e foi sepultado. Ao terceiro dia, conforme as Escrituras, e subiu aos céus, onde está sentado à direita do Pai. De novo há de vir em sua glória, para julgar os vivos e os mortos, e o seu reino não terá fim. Creio no Espírito Santo, Senhor que dá a vida, e procede do Pai e do Filho, e com o Pai e o Filho é adorado e glorificado. Ele que falou pelos profetas. Igreja una, santa, católica e apostólica. Professo um só batismo para a remissão dos pecados e espero a ressurreição dos mortos e a vida do mundo que há de vir. Amém. Na solenidade dos santos apóstolos São Pedro e São Paulo, apresentemos a Deus Pai as nossas súplicas pelas necessidades de todo o mundo. Digamos, cheios de esperança, nós vos rogamos, ouvi-nos, Senhor.
1: Nós vos rogamos.

0: Pela Santa Igreja, fundada sobre Pedro, o humilde pescador da Galileia, para que se renove na fé e seja um só rebanho, unido em Cristo, na fé e na caridade. Oremos ao Senhor.
1: Nós vos rogamos, ouvi-nos, Senhor.
0: Pedimos pelo Papa Leão XIV, sucedor de São Pedro, para que apascente na caridade e ama Cristo com todo o coração. Oremos ao Senhor.
1: Nós vos rogamos, ouvi-nos, Senhor.
2: Pedimos pelo nosso Bispo Dom Nuno e pelos nossos pastores ao serviço desta unidade pastoral, para que anunciem diante de todos a palavra de Deus e levem as pessoas a Cristo, como fizeram os apóstolos. Oremos.
1: Nós vos rogamos, ouvi-nos, Senhor.
2: Pedimos por toda a nossa unidade pastoral, com todas as suas comunidades, para que vivam na paz e na concórdia, preservarem na fé e no testemunho recebido dos apóstolos. Oremos.
1: Nós vos rogamos, ouvi-nos, Senhor.
3: Pedimos pelos que governam o nosso município, para que sejam homens de paz e de justiça e se comprometam no bem-estar de todos os cidadãos, inspirados pelo Evangelho de Cristo. Oremos.
1: Nós vos rogamos, ouvi-nos, Senhor.
4: Pedimos por todos os que desempenham tarefas no esforço pelo bem comum, pelas instituições que apoiam os idosos, crianças e as famílias mais vulneráveis, pelos que promovem e prestam apoio humanitário, pelas associações culturais e recreativas, para que todos estejam ao serviço do povo no bem servir, trabalhando pelo desenvolvimento de uma sociedade cada vez mais justa e fraterna. Oremos.
1: Nós vos rogamos, ouvi-nos, Senhor.
4: Pedimos por todos os nossos doentes e os que mais sofrem, quer no corpo ou na alma, pelos que andam tristes e desanimados, porque por intercessão de São Pedro reencontrem a esperança e a alegria. Oremos.
1: Nós vos rogamos, ouvi-nos, Senhor.
5: Pedimos por todos nós, aqui reunidos nesta solenidade, para que, manifestando sinais de unidade, se fortaleçam os laços de unidade e colaboração pastoral entre todos os serviços, ministérios e fiéis de todas as comunidades cristãs. Oremos.
1: Nós vos rogamos, ouvi-nos, Senhor.
5: Pedimos por todos os que neste dia aqui rezam, pedindo a intercessão do seu padroeiro, para que, acolhendo a força do Espírito Santo, sejam sementes do Evangelho, abracem a fé com coragem, como São Pedro, e em todos seja derramado a alegria e a paz de Cristo, que nos desafia a confiar e a fazer-nos ao largo. Oremos.
1: Nós vos rogamos, ouvi-nos, Senhor. Deus clemente e cheio de compaixão, atendei o povo que vos suplica e, por intercessão dos apóstolos São Pedro e São Paulo, concedei-nos o que humildemente vos pedimos, por Cristo nosso Senhor. Amém.

católicos de Macedo de Cavaleiros, a festa do padroeiro de São Pedro. Uma cerimónia muito emotiva. Segundo o representante do Bispo da Diocese Bragança Miranda, Dom Nuno Almeida, o Sr. Padre José Carlos Martins, que está a presidir a esta Eucaristia, referiu a minutos o papel importante de São Pedro na oração e na partilha e apelou ao coração de todos para se envolverem mais, para se dedicarem ainda mais no contributo em prol de quem mais precisa, principalmente dos mais pobres e dos doentes. Uma igreja de todos e para todos.

0: mãos para que o meu e vosso sacrifício seja aceito por Deus Pai Todo-Poderoso. Fazei, Senhor, que a oração dos apóstolos acompanhe a oferta que trazemos ao vosso altar e nos una intimamente a vós ao celebrarmos este divino sacramento. Por Cristo nosso Senhor.
1: Amém.
0: O Senhor esteja convosco.
1: Ele está no meio de nós.
0: Corações ao alto. Demos graças ao Senhor nosso Deus. Senhor Pai Santo, Deus Eterno e Omnipotente, é verdadeiramente nosso dever, a nossa salvação, dar-vos graças sempre e em toda a parte. Vós nos concedeis a alegria de celebrar hoje a festa dos santos apóstolos Pedro e Paulo. Pedro, que foi o primeiro a confessar a fé em Cristo, e Paulo, que a ilustrou com a sua doutrina. Pedro, que estabeleceu a Igreja nascente entre os filhos de Israel, e Paulo, que anunciou o Evangelho a todos os povos. Ambos trabalharam, cada um segundo a sua graça, para formar uma única família de Cristo. Agora, associados na mesma coroa de glória, recebem do povo fiel a mesma veneração. Por isso, com os anjos e os santos, proclamamos a vossa glória, cantando numa só voz.

Vós, Senhor, sois verdadeiramente santo, e todas as criaturas cantam os vossos louvores, porque dais a vida e santificais todas as coisas, por nosso Senhor Jesus Cristo, vosso Filho, com o poder do Espírito Santo. E não cessais de reunir para vós um povo, que de um extremo ao outro da terra vos ofereça uma oblação pura. Humildemente vos suplicamos, Senhor, santificai pelo Espírito Santo estes dons que vos apresentamos, para que se convertam no corpo e sangue de nosso Senhor Jesus Cristo, vosso Filho, que nos mandou celebrar estes mistérios. Na noite em que ele ia ser entregue, tomou o pão, dando graças, vos bendisse, partiu e deu-o aos seus discípulos, dizendo: tomai todos e comei. Isto é o meu corpo, que será entregue por vós.

De igual modo, no fim da ceia, tomou o cálice com vinho, dando graças, vos bendisse, e deu-o aos seus discípulos, dizendo: Tomai todos e bebei. Este é o cálice do meu sangue, o sangue da nova e eterna aliança, que será derramado por vós e por todos para a remissão dos pecados. Fazei isto em memória de mim.

0: e um só Espírito.
1: O Espírito Santo faça de nós uma oferenda permanente, a fim de alcançarmos a herança eterna, em companhia dos vossos eleitos, com a Virgem Santa Maria, Mãe de Deus, São José, seu esposo, os bem-aventurados apóstolos, São Pedro, nosso padroeiro, e gloriosos mártires, e todos os santos, por cuja intercessão esperamos sempre o vosso auxílio.
2: Por este sacrifício de reconciliação, dai, Senhor, a salvação e a paz ao mundo inteiro. Confirmai a vossa Igreja na fé e na caridade ao longo da sua peregrinação na Terra. Com o vosso servo, o nosso Papa, Leão, o nosso Bispo, Nuno, e todos os bispos e ministros sagrados, e todo o povo por vós redimido. Atendei benignamente às preces desta família, que vos dignaste reunir na vossa presença. Reconduzi a vós, Pai de misericórdia, todos os vossos filhos dispersos.
3: Lembrai-vos dos nossos irmãos defuntos e de todos os que morreram na vossa amizade. Acolhei-os com bondade no vosso reino, onde também nós esperamos ser recebidos, para vivermos com eles eternamente na vossa glória. Por nosso Senhor Jesus Cristo, por Ele concedeis ao mundo todos os bens.
4: Por Cristo, com Cristo, em Cristo, a vós, Deus Pai Todo-Poderoso, na unidade do Espírito Santo, toda a honra e toda a glória, por todos os séculos dos séculos. Amém. Unidos a Cristo, pelo Espírito Santo, ousamos dizer: Pai nosso, que estais nos céus, santificado seja o vosso nome. Venha a nós o vosso reino. Seja feita a vossa vontade, assim na terra como no céu. Livrai-nos de todo o mal, Senhor, e dai ao mundo a paz em nossos dias, para que, ajudados pela vossa misericórdia, sejamos sempre livres do pecado e de toda a perturbação, enquanto esperamos a vinda gloriosa de Jesus Cristo, nosso Salvador. Senhor Jesus Cristo, que disseste aos vossos apóstolos: deixo-vos a paz, dou-vos a minha paz. Não olheis aos nossos pecados, mas à fé da vossa Igreja. E dai-lhe a união e a paz segundo a vossa vontade, de vós, que viveis e reinais pelos séculos dos séculos.
5: Amém.
4: A paz do Senhor esteja sempre convosco.
5: Amém.
6: Saudai-vos na paz de Cristo.

Uma saudação muito especial em direto da Igreja de Santa Maria, Mãe da Igreja, em Macedo de Cavaleiros, nesta Eucaristia. Uma saudação muito especial para todos os doentes, profissionais de saúde, para os nossos.

0: Nossos imigrantes, para todos aqueles que acompanham nos lares e para si em especial, que nesta segunda-feira acompanha a Eucaristia de São Pedro.
1: Provai e vede como o Senhor é bom. Eis o Cordeiro de Deus que tira o pecado do mundo.

confissão da Sagrada Comunhão, estarão as mesas. Para a distribuição da Sagrada Comunhão estarão duas mesas aqui e duas mesas a meio do corredor e depois para o coro também duas mesas. Depois estão seis, duas, quatro, seis, ok? E depois uma mais lá fora, à entrada da porta.

Nesta Eucaristia em honra de São Pedro, padroeiro de Macedo Cavaleiros, a comunhão está a ser servida a muita gente, tal como foi anunciado, os seus padres distribuíram-se não só por vários pontos da Igreja de Santa Maria, Mãe da Igreja, como também no coro e no exterior, porque há muita gente que não conseguiu entrar na igreja e está no exterior e está também a receber a comunhão nesta segunda-feira, 29 de junho. A Eucaristia que entra praticamente na reta final. Antes

de terminar, só para dizer que vão ser 13 os andores que vão estar na procissão, também todas as bandeiras das paróquias, associações e também das instituições vão marcar presença, e a Rádio Onda Livre vai transmitir-se um pouco no início da procissão, que vai começar logo após o término desta Eucaristia. Vai percorrer algumas das aldeias, algumas das ruas, peço perdão, da cidade de Macedo Cavaleiros, terminando na Igreja do Padroeiro, que é na Igreja de São Pedro, na Rua Doutor Luís Olaio. Recordo que esta Eucaristia está a ser presidida pelo representante do Bispo da Diocese Bragança Miranda, Dom Nuno Almeida, o seu padre José Carlos Martins.

0: Oremos. Senhor, nos alimentastes com este sacramento. Concedei-nos a graça de vivermos de tal modo na vossa Igreja que, assíduos à fração do pão e ao ensino dos apóstolos, sejamos um só coração e uma só alma, solidamente enraizados no vosso amor. Por Cristo nosso Senhor.
1: Amém. Podeis sentar-vos. Para além deste pedido de vos sentardes, posso fazer mais um pedido? Posso? É com o coração cheio de gratidão a Deus e por intercessão de São Pedro que queremos agradecer a presença de todos vós. E talvez a expressão mais bela e que possa ecoar será juntos e efusivamente darmos uma salva de palmas.

É bonito ver que, quando caminhamos juntos, até as redes de São Pedro ficam mais cheias de esperança, não é? Estão aqui carregadas, pá, de sorrisos, de oração, de encontro de todas as comunidades do nosso município, de alegria, não é? Isso ajuda-nos, de facto, a darmos testemunho desta fé que nos une, desta fraternidade que nos fortalece e desta paz que se constrói de mãos dadas. Por isso, com o coração, repito, repleto de gratidão, queremos agradecer a todos a participação neste dia e em todos estes dias na Eucaristia, a todos vós que pertenceis a estas unidades pastorais que pertencem a este município. E esta participação, bem como a todas as instituições, a todas as associações, todas as comunidades. Mas permiti que o diga, não é apenas hoje, é todos os dias. Desde o trabalho mais simples, mais discreto, de colocar as flores da limpeza, do cuidado e da sensibilidade, quer aqui, quer em todas as igrejas, quer até na partilha e na transmissão da fé, na catequese, em tudo, nos grupos de jovens, nos grupos de adolescentes, nos movimentos, em tudo. E hoje também, numa forma tão singular e tão bela, com os nossos coros litúrgicos que animaram também a nossa celebração. Posso pedir mais um favor? Obrigado a todos.

E certamente nos recordaremos das palavras do saudoso Papa Francisco, não é? Quando ele dizia: digam vocês, não ouvi bem, desculpem. Eu acho que ainda conseguimos dizer melhor. É isto mesmo, este verdadeiro hino de fé, de unidade e de esperança. E a beleza da vida revela-se quando a entendemos como missão. A nossa vida é uma missão. E cada pessoa, cada um de nós, é esta chama que somos chamados a iluminar, a servir e a deixar o mundo construído com esta humanidade que brota desta caminhada cristã. E hoje, mais uma vez, vivenciamos esta nossa identidade como cristãos, esta nossa autenticidade e estas raízes que nos ajudam, que nos mostram que sabemos caminhar unidos e que transformamos a nossa fé em gestos concretos de fraternidade e de união. Hoje, aqui, juntos e aos pés de São Pedro, inspirados por ele, este homem de coragem, como o padre José Carlos nos ajudou a refletir e a partilhar, este homem de coragem e de confiança, continuemos, cada um de nós, onde quer que nos encontremos, a lançar estas redes de bem, a construirmos o bem comum, a estendermos as mãos, a sermos pontes de diálogo e de comunhão. E fazendo eco das tuas palavras, José Carlos, não tínhamos medo, tínhamos confiança. Sejamos homens e mulheres comprometidos. Comprometamo-nos nas nossas comunidades onde estamos, nesta construção das unidades, servidores de esperança, construtores de paz, semeadores de alegria. Obrigado ao nosso arcipreste, Padre Carlos Fonseca. Obrigado a ti, Zé Carlos, que também te disponibilizaste logo para estares connosco de coração. Obrigado por estares aqui. Porque quando uma comunidade caminha unida, torna-se este caminho de luz e o futuro é este envolvimento de todos. Bem-ajam a todos pela vossa presença, pela vossa participação. Já de seguida iremos ter a procissão em que levaremos esta alegria pelas ruas da nossa cidade, para que continuemos assim nos outros 364 dias do ano. As passadeiras, como está aqui fora, as toalhas, as colchas nas varandas, as pétalas das flores que cairão sobre os andores, a todos vós que levareis também os andores e as bandeiras que representam todas as comunidades, é muito mais do que essa bandeira. São pessoas, são comunidades, são rostos que demonstram esta nossa forma de caminhar, este testemunho. Por isso, obrigado pelo vosso amor a esta terra, à nossa fé, e que São Pedro nos acompanhe e nos inspire a vivermos em cada dia com coragem e com o coração aberto para todos. Obrigado.

0: Estaría enseñando fino, Eduardo.
1: O Senhor esteja convosco. Deus Pai, que hoje vos reuniu para celebrar a festa em louvor do padroeiro São Pedro, da nossa comunidade, nos abençoe. Amém. Nosso Senhor Jesus Cristo, que manifestou de modo inefável em São Pedro a força e a imagem do mistério pascal, faça de vós testemunhas fiéis do Evangelho.
2: Amém.
1: O Espírito Santo, que em São Pedro vos deu um sinal de caridade divina, vos torne capazes de formar uma verdadeira comunidade de fé e de amor.
2: Amém.
1: E a bênção de Deus Todo-Poderoso, Pai, Filho e Espírito Santo, desça sobre vós e permaneça para sempre.
2: Amém.
1: Caminhemos em paz.
3: Então organizaremos a procissão à frente da cruz e as lanternas.
4: E depois das bonitas palavras do Sr. Padre Eduardo, a cerimónia está a terminar agora com os grupos que se vão preparar para a procissão que vai sair daqui da Igreja de Santa Maria, Mãe da Igreja, rumo à Igreja de São Pedro, percorrendo algumas das ruas de Macedo Cavaleiros. Na imagem da rádio Onda Livre esteve António Maurício, na parte técnica Julieta Carneiro e eu a comentar Rui Costa. Em nome da equipa da rádio Onda Livre, desejamos a todos uma boa segunda-feira, para os macedenses um bom feriado, aproveitem muito bem este dia e esperamos por vocês mais logo às 21h30 no Parque Municipal de Exposições. Agora vai começar a procissão em Macedo de Cavaleiros.
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2: Um homem foi encontrado sem vida esta manhã no interior de uma viatura que se terá despistado e caído numa ravina na estrada municipal 578 entre São Salvador e Freixedo, no concelho de Mirandela, adianta fonte dos bombeiros e da GNR. A Universidade de Trás-os-Montes e Alto Douro e a Unidade Local de Saúde de Trás-os-Montes celebraram o protocolo de colaboração institucional e de cooperação académico-clínica com vista à implementação do mestrado integrado em medicina. Foi reprovada a proposta do grupo parlamentar do PCP para avançar com o processo de regionalização no país. O PCP diz que os deputados da região votaram contra ou abstiveram-se.
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2: Um homem de 30 anos foi encontrado sem vida esta manhã no interior de uma viatura que se terá despistado e caído numa ravina na estrada municipal 578 entre São Salvador e Freixeda, no concelho de Mirandela, avança fonte dos bombeiros e da GNR. Segundo as mesmas fontes, houve um alerta a dar conta da ocorrência de um acidente às 6 da manhã, tendo sido acionados vários meios de socorro. Chegados ao local, verificaram que a vítima tinha uma perfuração na cabeça e ao lado estava uma arma de fogo. A equipa médica da VEMER confirmou o óbito no local. A GNR esteve no local a tomar conta da ocorrência, mas passou a investigação do sucedido para a alçada da Polícia Judiciária. Estiveram no terreno 16 operacionais com apoio de 5 viaturas, entre ambulâncias dos bombeiros de Mirandela, a ambulância CIV do INEM, a VEMER e uma patrulha da GNR. A Universidade de Trás-os-Montes e Alto Douro e a Unidade Local de Saúde de Trás-os-Montes e Alto Douro celebraram o protocolo de colaboração institucional e cooperação académico-clínica na passada sexta-feira, com vista à implementação do mestrado integrado em medicina. Marcos Vilaça.
4: A assinatura do acordo representa um marco no processo de preparação do novo ciclo de estudos e reforça a articulação entre a Academia Transmontana e a principal instituição de saúde da região, estabelecendo as estruturas de governação e os mecanismos de cooperação indispensáveis ao funcionamento do curso. O reitor do UTAD, Jorge Ventura, destaca a importância estratégica da assinatura do protocolo para a concretização do projeto formativo.
5: É um passo muito, muito importante e determinante para este mestrado integrado em medicina, na medida em que estamos a formalizar uma relação, uma cooperação que é com a Unidade Local de Saúde e que vai parecer chave e determinante para o funcionamento do curso, né? De maneira que é um ato, um marco que vai ser muito importante, associado precisamente ao curso de medicina que vai ter início no próximo ano letivo.
4: A Presidente do Conselho de Administração da OLS de Mato, Sara Mota, considera que a assinatura do documento representa a consolidação de um trabalho conjunto desenvolvido ao longo dos últimos meses.
6: Hoje foi o culminar de um trabalho que tem sido feito até agora e é muito importante para nós, que é este estabelecimento desta, a oficialização do estabelecimento desta parceria entre a UTAD e a OLS e que para nós faz todo o sentido, portanto é neste protocolo que se encontram todas as cláusulas de definição desta ligação e desta cooperação entre as duas entidades, portanto faz todo o sentido que tenha sido assinado agora, antes do arranque do curso, antes de começarmos em setembro.
4: Para Carla Amaral, vice-reitora para a Educação e Qualidade da UTAD e pessoa encarregada do processo perante a Agência de Avaliação e Acreditação do Ensino Superior, a A3GES, a formalização do protocolo permite dar cumprimento antecipado a duas das condições definidas pela agência no âmbito da acreditação do curso.
7: O processo de acreditação, quando é condicionada, significa que há condições que as instituições têm que cumprir no tempo que é definido pela agência. A nós foram-nos impostas 8 condições, nós temos trabalhado sobre todas elas durante o tempo desde que sabemos que foi aprovado, mas para nós é muito importante afirmar e ficamos muito satisfeitos porque temos duas que estamos a fazer o check no seu cumprimento, tínhamos 2 anos para mostrar a evidência de que elas estavam cumpridas e nós estamos a fazê-lo ainda antes do curso começar.
4: A vice-reitora recordou ainda que, tal como salientou recentemente o presidente da A3GES, é impossível a uma instituição contratualizar antecipadamente todos os recursos necessários ao funcionamento de um novo curso.
7: É impossível a uma instituição contratar tudo aquilo que precisa para iniciar um curso sem o curso ter início. O que nós fizemos, o TAD e a Unidade Local de Saúde, foi encontrar verbas próprias que permitissem o início do curso sem a assinatura do contrato-programa. E neste momento, o que já foi feito, a UTAD já ascende a mais de 2 milhões de euros o investimento aplicado diretamente no curso, e à Unidade Local de Saúde também já 1 milhão de euros.
4: O modelo pedagógico do novo curso aposta numa forte integração entre a formação académica e a prática clínica, promovendo um contacto precoce dos estudantes com a realidade assistencial e com a população da região.
2: A formalização da parceria reforça o compromisso conjunto da UTAD e da ULS Trás-os-Montes e Alto Douro com uma formação médica de excelência, assente na proximidade ao território, na integração entre ensino e prática clínica e na resposta às necessidades de saúde da região e do país. O grupo parlamentar do PCP levou a debate na Assembleia da República uma proposta para avançar com o processo de regionalização no país através da definição de um programa de trabalho e de um calendário de ações com vista à criação e instituição das regiões administrativas. A proposta foi reprovada. Os deputados do PSD e do Chega do Distrito de Vila Real votaram contra e o deputado do PS absteve-se. Aliás, o mesmo aconteceu com os deputados do Distrito de Bragança. O PSD votou contra e o PS absteve-se. Fátima Bento, do PCP de Vila Real, estranha que os representantes do distrito tenham votado de forma contrária ao que defendiam em campanha eleitoral.
8: Ao longo dos anos, temos defendido que, de facto, é preciso avançar para a regionalização. Isto era uma proposta concreta, que não é a primeira vez que nós a apresentamos em traços gerais, para a calendarização, para os primeiros passos que a lei obriga fossem dados. Estamos, de facto, podia dizer, até cansados, não só os transmontanos, mas o próprio PCP de de ouvir a cada eleição todo um conjunto de promessas dos candidatos aqui pela região, à Assembleia da República, que entendem que são a favor da regionalização e que ela é preciso. Sempre que há algum tipo de votação, sempre que apresentamos proposta que pode concretizar aquilo que eles também andaram a dizer, pá, não são incapazes de votar a favor.
2: Fátima Bento refere que a proposta foi apresentada com o objetivo de criar condições para um desenvolvimento mais equilibrado do território nacional e acrescenta que a descentralização de competências e a criação de órgãos como a CCDRN e a CIM não são solução.
8: Foram criado um conjunto de organizações como as CCDRs, CIMs e etc., que não foram eleitas pela população. Isso sim é que não é uma eleição direta, como seria a regionalização, que é o que o PCP tem dito ao longo dos anos. Sem a regionalização, as regiões não têm a sua autonomia, o seu poder político e decisivo sobre os investimentos prioritários, ou seja, retira das regiões uma autonomia que sem ela não é preciso dar resposta. Quem cá está sabe o que é preciso, não é? Vai-se manter uma política centralista, de competências sem verbas associadas, que vai continuar a prejudicar mais as regiões como a nossa, neste retrocesso contínuo, não é? No fundo, esta votação e aquilo que foi dito no debate da Assembleia da República sobre este assunto, fica claro, não é? Que apenas gostam de encher a boca com promessas, na prática, depois para concretizar, são incapazes de facto fazer aquilo que faria a diferença.
2: O PCP considera que para Trás-os-Montes e Alto Douro a criação da região administrativa representaria um instrumento fundamental para combater o centralismo das decisões políticas e assegurar uma maior capacidade de resposta às necessidades das populações. O fim de semana em Mirandela ficou marcado por uma troca de comunicados entre o grupo do PSD na Assembleia de Freguesia e o presidente daquela junta. Os sociais-democratas acusam o executivo da junta de se transformar numa empresa privada. Em causa está a contratação de 14 sapadores florestais e o facto de a junta ter concorrido a uma prestação de serviço no mercado privado para obter receitas próprias. O presidente da junta já respondeu referindo que receitas próprias são um ato de boa gestão. Fernando Sérgio.
9: O grupo do PSD da Assembleia de Freguesia de Mirandela denunciou em comunicado o que classifica de total falta de planeamento do executivo da Junta de Freguesia e, para disfarçar os erros, passa a ter papel de uma empresa privada para andar a fazer serviços fora do concelho, refere-se a nota de imprensa. Os elementos do PSD na Assembleia de Freguesia referem-se ao facto de a Junta ter aberto um concurso para integrar 14 sapadores florestais, divididos por 3 equipas numa junta cuja realidade é quase exclusivamente urbana e onde simplesmente não há mancha florestal para gerir, afirmam. Acusam o Executivo Socialista, liderado por Luís Soares, de ter transformado a Junta numa empresa. Como estas três equipas não têm trabalho em Mirandela, a solução da Junta foi começar a concorrer no mercado privado. Recentemente, a Junta concorreu a uma prestação de serviços no norte do país e ganhou a empresas especializadas porque apresentou o preço mais baixo, refere-se o comunicado. Para os membros do PSD, trata-se de concorrência desleal, considerando inadmissível que uma entidade pública use carrinhas, ferramentas, combustível e salários pagos pelos contribuintes para esmagar os preços do mercado. Isso destrói o negócio de empresas privadas que pagam os seus impostos e criam emprego na região, acrescenta. Depois da tomada de posição pública do grupo do PSD na Assembleia de Freguesia, Luís Soares já emitiu um comunicado em resposta. O presidente da Junta entende que a obtenção de receitas próprias permite investir na freguesia e depender menos de transferências sem pesar mais no bolso de ninguém. O verdadeiro desperdício seria manter os meios e trabalhadores sem os otimizar, afirma Luís Soares. Quanto à decisão de contratar sapadores florestais, o presidente da Junta alega que protegem pessoas e bens, são, por lei, agentes de proteção civil, vigiam, previnem e fazem a primeira intervenção em incêndios rurais. E como os assistentes operacionais atuam também noutras áreas da Junta, otimizando os recursos disponíveis, acrescenta. Para o autarca socialista, rentabilizar meios públicos não é concorrência desleal, é colocá-los ao serviço do interesse público em vez de os deixar subaproveitados. E esse retorno volta para Mirandela, permitindo descer as taxas e os preços praticados na freguesia, argumenta. Luís Soares termina o comunicado afirmando que nunca nenhum executivo criou tantos postos de trabalho como este. Fim de citação.
2: A troca de argumentos entre o grupo do PSD na Assembleia de Freguesia de Mirandela e o presidente da Junta, com comunicados tornados públicos durante o fim de semana.
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2: Fechamos esta edição com a recordação das declarações do reitor da UTAD, Jorge Ventura, e da presidente do Conselho de Administração da ULS de Trás-os-Montes e Alto Douro, Sara Mota, pela satisfação do protocolo de colaboração institucional e cooperação académico-clínica entre as duas entidades, tendo em vista a implementação do mestrado integrado em medicina na UTAD.
5: Um marco que vai ser muito importante, associado precisamente ao curso de medicina, que vai ter início no próximo ano letivo.
6: Portanto, é neste protocolo que se encontram todas as cláusulas de definição desta ligação e desta cooperação entre as duas entidades, portanto faz todo sentido que tenha sido assinado agora, antes do arranque do curso, antes de começarmos em setembro.
2: A formalização desta parceria reforça o compromisso conjunto da UTAD e da ULS Trás-os-Montes e Alto Douro com uma formação médica de excelência.
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11: É uma hora. Boa tarde.
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0: Estamos na reta final desta primeira hora da primeira edição dos Discos Pedidos. 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A gerência deseja-lhe uma ótima tarde. Nós estamos de regresso dentro de alguns minutos, logo após o sinal horário das 14. Se ainda não teve a oportunidade de participar, conto consigo na segunda hora. É só marcar o 278-428-376 ou 278-428-377. Estamos de volta dentro de alguns minutos para a segunda parte dos Discos Pedidos. Até já.
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11: São 2 horas. Boa tarde.
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10: Três horas. Boa tarde. 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
13: São 4 horas. Boa tarde. 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
5: Atualizamos a informação da semana passada com a jornalista Jody Pinto, na região de Trás-os-Montes e Alto Douro.
6: O Instituto Nacional de Emergência Médica está a apurar as circunstâncias da morte de uma jovem de 20 anos em Vila Real, depois da viatura médica de emergência e reanimação ter ficado inoperacional no momento em que se preparava para responder a uma paragem cardiorrespiratória. O alerta foi recebido às 12h58 de quinta-feira para uma mulher com dificuldades respiratórias. Segundo o INEM, face à indisponibilidade dos meios de emergência mais próximos que estavam ocupados noutras ocorrências, foi acionada uma ambulância dos bombeiros voluntários de Santa Marta de Penaguião por ser o meio disponível mais próximo. O presidente do Sindicato dos Técnicos de Emergência Pré-Hospitalar, Rui Lázaro, diz que a situação poderia ter tido outro desfecho.
7: Pelo que conhecemos até agora, as ambulâncias da cidade de Vila Real estariam todas ocupadas e não haveriam ambulâncias disponíveis, pelo que foi enviada uma dos bombeiros de Santa Marta de Penaguião, dista cerca de 20 km da ocorrência, sendo uma situação das mais graves, uma paragem cardíaca. Pressupõe também o envio de uma viatura médica de emergência e reanimação para que possa prestar cuidados de suporte avançado de vida, mais diferenciados, e tanto quanto sabemos, tanto quanto não foi denunciada, a mesma não se terá deslocado à ocorrência por uma avaria relacionada com a chave da viatura que não estaria a ser conhecido. Pois bem, isto impossibilitou esta menina ter acesso a cuidados de emergência diferenciados. Recordo que, caso tivesse sido enviada esta viatura, chegaria bastante tempo antes da ambulância dos bombeiros, é isso que é previsível, uma vez que se encontrava no Hospital de Vila Real. Assim não sendo, esta menina ficou privada de cuidado de porta avançada de vida.
6: Segundo o INEM, após a confirmação no local de paragem cardiorrespiratória, foi acionada a VMER do Hospital de Vila Real. No entanto, quando se preparava para sair, a equipa informou o CODU de que a viatura estava inoperacional. No terreno foram realizadas manobras de suporte básico de vida com recurso a um desfibrilhador automático externo. A jovem foi transportada para o hospital, onde acabou por ser confirmado o óbito. O sindicato fala em falhas estruturais no sistema e critica também os tempos de resposta das emergências.
7: Uma vez que não havia ambulâncias disponíveis em tempo útil, eu recordo que o Sr. Presidente do INEM comprometeu-se neste tipo de situações, que são das mais graves, a dar uma resposta em menos de 8 minutos. Ora, se foi enviada uma ambulância que demora mais de 20, o tempo aqui já está ultrapassado e o Sr. Presidente do INEM deve uma explicação a esta família e aos portugueses. Por outro lado, as avarias das viaturas do INEM e o tempo inoperacional das mesmas por avaria têm-se somado ao longo das últimas semanas.
6: O Sindicato dos Técnicos de Emergência Pré-Hospitalar afirma que tem recebido denúncias frequentes de viaturas médicas inoperacionais devido a avarias, alertando para a falta de meios de substituição.
7: Nós sabemos que uma frequência quase diária denúncias de viaturas não operacionais porque se encontram avariadas. As equipas estão na base, prontas a sair, mas não podem fazer porque as viaturas estão avariadas. O que era comum era haver as viaturas de reserva para que cada vez que uma avaria pudesse ser substituída atempadamente. Acontece que, tanto quanto nos tem sido anunciado, as viaturas de reserva, várias dezenas, encontram nas oficinas, por reparar, alegadamente, à espera de uma indicação do Conselho Diretivo para que as mesmas possam ser reparadas. Pois bem, isso tem consequências. E este caso é um desses exemplos. Não só o Sr. Presidente Neme, mas a própria Ministra da Saúde devem pedir desculpa a esta família e mover todas as diligências necessárias para que esta inacessibilidade de viaturas possa ter consequências na vida de pessoas, como infelizmente veio a acontecer.
6: Rui Lázaro defende ainda a necessidade de medidas urgentes por parte do Governo.
7: Nós este ano já denunciámos, e se somarmos a outros casos que não foram denunciados por nós, mas também foram público, já houve mais de uma dezena de casos de pessoas que morreram em que na assistência houve em algum momento atrasos difíceis de explicar e difíceis de aceitar. Portanto, é mais que tempo de, como temos vindo a alegar, o Sr. Primeiro-Ministro e o próprio Presidente da República tomem alguma medida que reverta estas mudanças que estão a destruir o INEM nos últimos meses.
6: O responsável garante urgência em reforçar a frota e garantir que as viaturas em manutenção possam ser rapidamente substituídas.
7: Relativamente às viaturas, já está em marcha a aquisição de algumas centenas de viaturas, precisamente para substituir as atuais, mas era importante garantir que até que essas viaturas sejam entregues, que vão demorar meses, algumas talvez só para o ano, as atuais, apesar de velhas, que estejam em condições operacionais para cada vez que uma avaria possa rapidamente ser substituída e para que casos como este desta mina de Ilha Real não se repita.
6: O INEM garante que está a investigar o caso. O sindicato mantém as críticas à falta de meios e à indisponibilidade da VMER, apontando fragilidades na resposta do sistema de emergência pré-hospitalar. Um homem de 74 anos foi detido por suspeitas de tentativa de homicídio após alegadamente ter esfaqueado uma pessoa no peito na sequência de desentendimentos laborais em Tarouca, no concelho de Lamego. Segundo um comunicado da Polícia Judiciária, os factos ocorreram na via pública. Na madrugada da passada quinta-feira, na sequência de confrontos verbais e físicos entre o suspeito e a vítima, alegadamente por desentendimentos laborais iniciados no dia anterior, tendo o suspeito, na ocasião, danificado um veículo da vítima e ameaçado a sua companheira. Para além destes atos, também veio a desferir um golpe na zona do peito da vítima, que acabou por precisar de assistência médica no local. O detido será presente à autoridade judiciária, componente para primeiro interrogatório judicial e aplicação das medidas de coação tidas por adequadas. A investigação prossegue no âmbito de inquérito titulado pelo Ministério Público de Lamego. O Tribunal de Contas condenou a Câmara Municipal de Moncorvo a pagar uma multa devido a irregularidades na contratação de refeições para professores contratados a recibos verdes para a Escola Sabor Artes, no valor de quase 6 mil euros, avança o mensageiro de Bragança. De acordo com a notícia, tratam-se de despesas ilegais e pagamentos indevidos, refere um relatório do TDC, dado de 2025, sobre o exercício de 2018. O apuramento destes procedimentos surgiram após uma denúncia ocorrida a 21 de março de 2019, cometidas pelo executivo do município, à época liderada por Nuno Gonçalves, atual deputado do PSD na Assembleia da República. Um homem de 69 anos ficou gravemente ferido na sequência de um acidente de trator na tarde da passada quinta-feira na aldeia de Poás, no concelho de Freixo de Espada à Cinta. O acidente ocorreu na estrada que liga Poeiros à Barca de Alva, por volta das 15 horas. Um homem terá saltado quando perdeu o controle da máquina agrícola, tendo ficado com escoriações na cabeça e no corpo.

0: dos animais se deparou com um ataque e contabilizou 6 ovelhas mortas.
1: Eu levantei-me às 5h30 da manhã e fui deitar o gado, 14 ovelhas que eu tinha lá no estábulo, fui deitá-las para fora, para pastarem. Para a cerca, aquilo estava dado em uma cerca grande, 2 metros. E depois deixei-as lá, vim à minha vida. Às 9h30 tornei lá, quando chego lá, é que me deparei com o suicídio já. Já estavam lá 6 animais, também subi 4 mortos. Um aqui, outro de a 4 ou 5 metros, não sei, espalhados. E depois é que andei mais para cima da cerca, que vi mais duas, uma um bocado de comida e outra encostada à vedação. Depois estive a ver, faltavam uns cordeiros, dei a volta mais à cerca e lá encontrei um que o tinha, devia ser o lobo, escavou e enterrou. Depois eu vi aquilo meio estranho, vi, desenterrei e vi que era o cordeiro. E o outro, dei voltas, não encontrei. E depois liguei para o CNF e vieram a tomar conta da ocorrência.
0: Segundo o Pedro Alves, esta não foi a primeira vez que o rebanho foi atacado. No mês de março, o pai, que é quem pastoreia os animais, já tinha presenciado outro ataque.
1: Foi em pastoreio. Estava o meu pai com o gado e o meu pai apercebeu-se e gritou, mas ainda aleijou uma ovelha. Ainda conseguiu. Só, entretanto, o meu pai gritou e os cães atacaram e ele foi embora. E fiz também participação no CNF, só que por acaso tinha recebido a carta na sexta, antes de ter este ataque, a dizer que não era provado que tinha sido lobo.
0: Pedro Alves avalia o prejuízo em mais de 2 mil euros e confessa que já não sabe o que fazer, apesar de ter um cercado com cerca de 2 metros de altura.
1: Tenho, normal que então entrar numa cerca de 2 metros, tudo bem pesado, é normal. Agora, aquelas poucas ovelhas que tenho ali no estábulo, nem as deito para fora, estão lá dentro do estábulo. Tenho medo que torne lá uma. E acho que o meu pai anda com elas, para pastorear com elas. Uma pessoa, antes de deixar-vos à sombra das árvores, ou no verão, e uma pessoa tem medo de as deixar. Parece que temos de passar a vida à volta delas, da maneira que isto vai.
0: Para além dos animais mortos, vários cordeiros ficaram órfãos. O produtor refere ainda que 3 ovinos ficaram feridos e acabaram por ter de ser vendidos. O pastor de 34 anos iniciou a atividade há 7 anos, mas admite que está a ponderar deixar a pastorice. Diz que, para além do impacto de encontrar os animais mortos, manter a atividade nestes moldes começa a tornar-se demasiado dispendioso. O caso foi reportado ao Instituto da Conservação da Natureza e das Florestas, que esteve no local. Na região de Trás-os-Montes, o ICNF tem contabilizado oficialmente dezenas de ataques do lobo ibérico a rebanhos nos últimos anos. Numa fase recente, foram registados 35 incidentes na área do Planalto Mirandês, no distrito de Bragança, num período de 20 meses. Na passada quinta-feira, o governo reforçou as compensações a produtores de gado atacados por lobo ibérico. O anúncio foi feito ontem pelo ministro da Presidência, António Leitão Amaro, explicando que o objetivo é reequilibrar a posição dos agricultores perante as medidas de proteção daquela espécie, mas sem especificar o reforço aprovado. Os produtores de gado já têm direito à indemnização pelos prejuízos causados pelos ataques do lobo ibérico, paga até 50% até ao 15º ataque atribuído ao lobo em cada ano civil. No âmbito do programa Alcateia 2025-2035, que tem um orçamento de 3,3 milhões de euros para proteger o lobo e indemnizar produtores. No país, 4 núcleos populacionais, Penada, Gerês, Alvão, Paradela, Bragança e Sul do Douro, num total de 58 alcateias, 56 confirmados, 2 prováveis e cerca de 300 animais.

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2: É normal, quando presenciamos alguma atitude mais infeliz de alguém, proferirmos comentários tais como: se eu estivesse no lugar dessa pessoa, não faria isso. Acontece que você não é outra pessoa, muito menos viveu a vida dela. Muitos de nós conhecemos muito pouco ou quase nada. E quantas vezes pensamos que iríamos reagir de uma maneira mais assertiva perante uma situação complicada, e quando chega o momento da verdade, reagimos exatamente ao contrário. É preciso olhar mais além do óbvio e da superfície e ter em consideração que cada pessoa tem a sua história, um conjunto de experiências, sentimentos, emoções, encontros e desencontros, variáveis biológicas e pessoais, às quais é preciso somar o poder do momento e do contexto. Pense nisto e seja feliz.
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4: São 18 horas. Boa tarde.
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1: Uma rapariga de 16 anos sofreu ferimentos com alguma gravidade na sequência de um despiste de trotinete que manobrava em Mirandela. No espaço de um mês é já o terceiro acidente envolvendo estes velocípedes com motor, que causaram 5 feridos, todos adolescentes, cuidados entre os 14 e os 16 anos. A UTAD e a Unidade Local de Saúde de Trás-os-Montes e Alto Douro celebraram um protocolo de colaboração institucional com vista à implementação do mestrado integrado em medicina. E o PCP viu ser reprovada a proposta do grupo parlamentar para avançar com o processo de regionalização do país, denunciando que os deputados da região ou votaram contra ou abstiveram-se.
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1: Uma rapariga de 16 anos sofreu ferimentos com alguma gravidade na sequência de um despiste de trotinete que manobrava na tarde do passado sábado, quando seguindo na estrada municipal 206/1, junto ao bairro Penedo Redondo, em Mirandela, adianta uma fonte ligada aos bombeiros locais. A vítima deu entrada na urgência do Hospital de Mirandela, mas ainda nessa tarde foi transportada para o Hospital de São João, no Porto, onde ainda se encontra internada numa valência diferenciada, confirma fonte hospitalar. No espaço de um mês, é já o terceiro acidente envolvendo estes velocípedes com motor elétrico, que causaram 5 feridos, todos adolescentes, com idades entre os 14 e os 16 anos. Um homem de 49 anos de idade foi detido pela PSP de Mirandela na passada sexta-feira, suspeito do crime de violência doméstica praticado contra a sua mulher, adianta fonte da PSP. O detido foi presente ao Tribunal de Turno durante o fim de semana, que lhe aplicou como medidas de coação o termo de identidade e residência, bem como a proibição de se aproximar da vítima a uma distância inferior a 300 metros, fiscalizado através de pulseira eletrónica. Entretanto, uma rapariga de 17 anos, que frequenta o 11º ano da Escola Secundária de Mirandela, desmaiou esta manhã quando estava prestes a ser feita a chamada para a realização do Exame Nacional Oral da Disciplina de Espanhol e teve mesmo de receber assistência hospitalar, confirmou fonte dos bombeiros de Mirandela que foram acionados para o local. Entretanto, a estudante recebeu alta ao início da tarde desta segunda-feira, revelou ainda fonte da Unidade Local Sul do Nordeste, mas acabou por não poder realizar a prova oral de espanhol. Entretanto, a direção do Agrupamento de Escolas de Mirandela vai solicitar ao Júri Nacional de Exames a possibilidade de poder encontrar uma solução para que a aluna possa ter a oportunidade de realizar a prova, por forma a não ser prejudicada no acesso ao ensino superior. A Universidade de Trás-os-Montes e Alto Douro e a Unidade Local de Saúde de Trás-os-Montes e Alto Douro celebraram o protocolo de colaboração institucional e cooperação académico-clínica na passada sexta-feira, com vista à implementação do mestrado integrado em Medicina. Marcos Vilaça.
3: A assinatura do acordo representa um marco no processo de preparação do novo ciclo de estudos e reforça a articulação entre a Academia Transmontana e a principal instituição de saúde da região, estabelecendo as estruturas de governação e os mecanismos de cooperação indispensáveis ao funcionamento do curso. O reitor da UTAD, Jorge Ventura, destaca a importância estratégica da assinatura do protocolo para a concretização do projeto formativo.
4: É um passo muito, muito importante e determinante para este mestrado integrado em medicina, na medida em que estamos a formalizar uma relação, uma cooperação que é com a Unidade Local de Saúde e que é parceiro-chave e determinante para o funcionamento do curso, né? De maneira que é um ato, um marco, que vai ser muito importante, associado precisamente ao curso de medicina, que vai ter início no próximo ano letivo.
3: A presidente do Conselho de Administração da OLS de Mato, Sara Mota, considera que a assinatura do documento representa a consolidação de um trabalho conjunto desenvolvido ao longo dos últimos meses.
5: Hoje foi o culminar de um trabalho que tem sido feito até agora e é muito importante para nós, que é este estabelecimento desta, a oficialização do estabelecimento desta parceria entre a UTAD e a OLS.

0: Para Carla Amaral, vice-reitora para a Educação e Qualidade da UTAS e pessoa encarregada do processo perante a Agência de Avaliação e Acreditação do Ensino Superior, a A3GES, a formalização do protocolo permite dar cumprimento antecipado a duas das condições definidas pela Agência no âmbito da acreditação do curso.
1: O processo de acreditação, quando é condicionada, significa que há condições que as instituições têm que cumprir no tempo que é definido pela Agência. A nós foram-nos impostas 8 condições, nós temos trabalhado sobre todas elas durante o tempo desde que sabemos que foi aprovado, mas para nós é muito importante afirmar e ficamos muito satisfeitos porque temos duas que estamos a fazer o check no seu cumprimento, tínhamos 2 anos para mostrar a evidência de que elas estavam cumpridas e nós estamos a fazê-lo ainda antes do curso começar.
0: A vice-reitora recordou ainda que, tal como salientou recentemente o presidente da A3GES, é impossível a uma instituição contratualizar antecipadamente todos os recursos necessários ao funcionamento de um novo curso.
1: É impossível a uma instituição contratar tudo aquilo que precisa para iniciar um curso sem o curso ter início. O que nós fizemos, o TAD e a Unidade Local de Saúde, foi encontrar verbas próprias que permitissem o início do curso sem a assinatura do contrato-programa. E neste momento, o que já foi feito, a UTAD já ascende a mais de 2 milhões de euros o investimento aplicado diretamente no curso e à Unidade Local de Saúde também já 1 milhão de euros.
0: O modelo pedagógico do novo curso aposta numa forte integração entre a formação académica e a prática clínica, promovendo um contacto precoce dos estudantes com a realidade assistencial e com a população da região.
2: A formalização da parceria reforça o compromisso conjunto da UTAD e da ULS Trás-os-Montes e Alto Douro com uma formação médica de excelência, assente na proximidade ao território, na integração entre ensino e prática clínica e na resposta às necessidades de saúde da região e do país. O fim de semana em Mirandela ficou marcado por uma troca de comunicados entre o grupo do PSD na Assembleia de Freguesia e o presidente daquela junta. Os sociais-democratas acusam o executivo da junta de se transformar numa empresa privada. Em causa está a contratação de 14 sapadores florestais e o facto de a junta ter concorrido a uma prestação de serviço no mercado privado para obter receitas próprias. O presidente da junta já respondeu referindo que receitas próprias são um ato de boa gestão. Fernando Sérgio.
3: O grupo do PSD da Assembleia de Freguesia de Mirandela denunciou em comunicado o que classifica de total falta de planeamento do Executivo da Junta de Freguesia e, para disfarçar os erros, passa a ter papel de uma empresa privada para andar a fazer serviços fora do Conselho, refere-se a nota de imprensa. Os elementos do PSD na Assembleia de Freguesia referem-se ao facto de a Junta ter aberto um concurso para integrar 14 sapadores florestais, divididos por 3 equipas, numa junta cuja realidade é quase exclusivamente urbana e onde simplesmente não há mancha florestal para gerir, afirmam. Acusam o Executivo Socialista, liderado por Luís Soares, de ter transformado a junta numa empresa. Como estas 3 equipas não têm trabalho em Mirandela, a solução da junta foi começar a concorrer no mercado privado. Recentemente, a junta concorreu a uma prestação de serviços no norte do país e ganhou a empresas especializadas porque apresentou o preço mais baixo, refere-se o comunicado. Para os membros do PSD, trata-se de concorrência desleal, considerando inadmissível que uma entidade pública use carrinhas, ferramentas, combustível e salários pagos pelos contribuintes para esmagar os preços do mercado. Isso destrói o negócio de empresas privadas que pagam os seus impostos e criam emprego na região, acrescenta. Depois da tomada de posição pública do grupo do PSD na Assembleia de Freguesia, Luís Soares já emitiu um comunicado em resposta. O presidente da Junta entende que a obtenção de receitas próprias permite investir na freguesia e depender menos de transferências sem pesar mais no bolso de ninguém. O verdadeiro desperdício seria manter os meios e trabalhadores sem os otimizar, afirma Luís Soares. Quanto à decisão de contratar sapadores florestais, o presidente da Junta alega que protegem pessoas e bens, são, por lei, agentes de proteção civil, vigiam, previnem e fazem a primeira intervenção em incêndios rurais. E como os assistentes operacionais atuam também noutras áreas da Junta, otimizando os recursos disponíveis, acrescenta. Para o autarca socialista, rentabilizar meios funcionários públicos não é concorrência desleal, é colocá-los ao serviço do interesse público em vez de os deixar subaproveitados. E esse retorno volta para Mirandela, permitindo descer as taxas e os preços praticados na freguesia, argumenta. Luís Soares termina o comunicado afirmando que nunca nenhum executivo criou tantos postos de trabalho como este. Fim de citação.
2: A troca de argumentos entre o grupo do PSD na Assembleia de Freguesia de Mirandela e o Presidente da Junta, com comunicados tornados públicos durante o fim de semana. O grupo parlamentar do PCP levou a debate na Assembleia da República uma proposta para avançar com o processo de regionalização no país através da definição de um programa de trabalho e de um calendário de ações com vista à criação e instituição das regiões administrativas. A proposta foi reprovada. Os deputados do PSD e do Chega do Distrito de Vila Real votaram contra e o deputado do PS absteve-se. Aliás, o mesmo aconteceu com os deputados do Distrito de Bragança. O PSD votou contra e o PS absteve-se. Fátima Bento, do PCP de Vila Real, estranha que os representantes do distrito tenham votado de forma contrária ao que defendiam em campanha eleitoral.
4: Ao longo dos anos temos defendido que de facto é preciso avançar para a regionalização. Isto era uma proposta concreta, que não é a primeira vez que nós a apresentamos em traços gerais, para a calendarização, para os primeiros passos que a lei obriga fossem dados. Estamos de facto, podia dizer, até cansados, não só os transmontanos, mas o próprio PCP de de ouvir a cada eleição todo um conjunto de promessas dos candidatos aqui pela região, à Assembleia da República, que entendem que são a favor da regionalização e que ela é preciso. Sempre que há algum tipo de votação, sempre que apresentamos proposta que pode concretizar aquilo que eles também andaram a dizer, não são incapazes de votar a favor.
2: Fátima Bento refere que a proposta foi apresentada com o objetivo de criar condições para um desenvolvimento mais equilibrado do território nacional e acrescenta que a descentralização de competências e a criação de órgãos como a CCDRN e as CIM não são solução.
4: Foram criados um conjunto de organizações como as CCDR, CIMs e etc., que não foram eleitas pela população. Isso sim é que não é uma eleição direta, como seria a regionalização, que é o que o PCP tem dito ao longo dos anos. Sem a regionalização, as regiões não têm a sua autonomia, o seu poder político e decisivo sobre os investimentos prioritários, ou seja, retira das regiões uma autonomia que sem ela não é preciso dar resposta. Quem cá está sabe o que é preciso, não é? Vai-se manter uma política centralista, de competências sem verbas associadas, que vai continuar a prejudicar mais as regiões como a nossa, neste retrocesso contínuo, não é? No fundo, esta votação e aquilo que foi dito no debate da Assembleia da República sobre este assunto, fica claro, não é? Que apenas gostam de encher a boca com promessas, na prática, depois para concretizar, são incapazes de facto fazer aquilo que faria a diferença.
2: O PCP considera que para Trás-os-Montes e Alto Douro a criação da região administrativa representaria um instrumento fundamental para combater o centralismo das decisões políticas e assegurar uma maior capacidade de resposta às necessidades das populações.
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2: Fechamos esta edição com a recordação das declarações do reitor da UTAD, Jorge Ventura, e da presidente do Conselho de Administração da OLS de Trás-os-Montes e Alto Douro, Sara Mota, pela satisfação do protocolo de colaboração institucional e cooperação académico-clínica entre as duas entidades, tendo em vista a implementação do mestrado integrado em medicina na UTAD.
6: Um marco que vai ser muito importante, associado precisamente ao curso de medicina, que vai ter início no próximo ano letivo.
7: Portanto, é neste protocolo que se encontram todas as cláusulas de definição desta ligação e desta cooperação entre as duas entidades, portanto faz todo sentido que tenha sido assinado agora, antes do arranque do curso, antes de começarmos em setembro.
2: A formalização desta parceria reforça o compromisso conjunto da UTAD e da ULS Trás-os-Montes e Alto Douro com uma formação médica de excelência.
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10: São 19 horas.
11: Boa tarde.
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3: Horas. Boa noite.
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0: Boa noite. Bem-vindos à festa da Rádio Onda Livre, que celebra este ano 40 anos. Hoje, com muita música, alegria e boa disposição e muitos prémios que temos para si.
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0: Rui, Carla, já estão preparados?
2: Eu já.
3: Eu também.
0: E esses brindes são para quem?
2: Vamos começar a nossa festa junto das grades para oferecer muitas lembranças a este público.
3: É isso mesmo. Vamos embora. Vamos já começar a oferecer.
0: Juntem-se a nós. A festa vai começar dentro de alguns minutos.
2: Zé Amaro.

0: Desfrute desta grande noite. Para vos apresentar este espetáculo, peço uma salva de palmas para os apresentadores Rui Costa e Carla Miranda.
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2: Olá, boa noite, amigos. Como é que estão? Está tudo bem? Só vos posso dizer uma coisa. Hoje temos fins de semana para vos oferecer em hotéis de luxo. Temos t-shirts, temos chapéus, temos vouchers para a ótica, a Multióticas, que hoje completa 32 anos e temos muitas lembranças. Mas vamos atirar do público, porque não podemos estar aí. Por isso, juntem-se a nós. Olá, boa noite, Carla.
3: Olá, boa noite, Rui. Boa noite, Macedo de Cavaleiros. Isso, ainda não ouvi muito bem. Vamos fazer de novo. Boa noite, Macedo.
2: É. Está isso, tudo bem ou não? Carla, vem comigo, vem comigo. Vamos
3: a
2: aqui.
3: A festa faz-se aqui. Aproximem-se, senão não levam brinde.
2: Vamos buscar aqui.
3: Vamos
2: assim,
3: então.
2: Olha.
3: A festa vai começar.
2: Vamos
3: 40
2: começar,
3: anos da Onda Livre.
2: Vamos começar a oferecer aqui uns chapéus, para já. Depois vêm os vouchers de fim de semana nos hotéis. E não só. Muitas prendas que nós temos para vos oferecer.
3: Ora, muito bem.
2: Escutem,
3: a partir deste momento, a festa faz-se aqui. Pedi a todas as pessoas que se aproximassem do palco, pois é aqui à frente que tudo acontece. É com muita honra e muito gosto que a Onda Livre está novamente a pisar o palco para mais uma festa da Feira de São Pedro. Espero que todos estejam bem dispostos. A festa vai ser de arromba, certo, Rui?
2: É isso mesmo. E um agradecimento muito especial à equipa técnica e também de luz e som, aos nossos colegas que estão a trabalhar. Não somos só nós os dois que estamos em palco, há muitos colegas que estão também na regi. Um agradecimento à Câmara Municipal de Macedo Cavaleiros, também à Associação Comercial e Industrial Serviços de Macedo Cavaleiros, à loja Rolga, à loja Granjo da Carla, que nos vestiu e estamos bem vestidos.
3: Estamos bonitos ou não?
2: Pimpões!
3: Sim! Loja Granjo, Carla.
2: Pimpões. Também com bijuteria da loja Triângulo.
3: Vocês o que é que acham? Lindas as sandálias, digam lá. Loja Triângulo, todos os acessórios. Muito obrigada à Carla, um beijinho para ela, também para a Carla Granjo, que estamos muito bonitos, eu acho.
2: Olha,
3: para vocês
2: a
3: também.
2: A pala das sandálias dela, ela já arranjou o namorado ali atrás.
3: Dois. Ah, pois é, dois. Dizem que devemos ter um para cada hora.
2: Não há dois sem três.
3: Não
2: três.
3: Acham? Ai, não. Olha, não concorda ali a minha amiga.
2: Há Casa Pataco
3: não.
2: Também. Há
3: um,
2: Multióticas.
3: Um
2: e atenção que a Multióticas hoje completa 32 anos. Está de aniversário também com a Rádio Onda Livre. Uma grande salva de palmas. 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Mas tem que ser aqui à frente, porque senão não chegamos aí. Também à Miduel e a todos os nossos parceiros. Mas antes de apresentar as primeiras convidadas, um agradecimento, porque a Onda Livre, ao longo deste ano, completa 40 anos. E eu quero, em meu nome e em nome de todos os colegas e da direção da Rádio Onda Livre, agradecer a todos os diretores, colaboradores e funcionários que passaram pela Onda Livre ao longo destes 40 anos. Uma salva de palmas para todos.
3: Muito obrigado. E acrescento também a todos os nossos colegas dos meios de comunicação social que também se juntaram a nós e andam por aí, tiveram connosco no jantar. Obrigada por esta solidariedade, por esta amizade que não existe. Não existe. Como
2: aliás,
3: é que eu
2: rivalidade.
3: Rivalidade
2: não, não.
3: Uns para com os outros, estamos todos para o mesmo. Mas, acima de tudo, agradecer a vocês. Vocês que nos acompanham diariamente, uma salva de palmas.
2: Olha,
3: a vocês.
2: Olha, Carla, está muita gente lá atrás, venham mais para a frente, sabem porquê? Porque agora vamos ter uns colaboradores que vão começar aqui à frente a distribuir prendas e há alguns por aí, por isso cheguem-se
3: a nós. Aproximem-se, senão não vão levar
2: e vamos
3: nada.
2: Apresentar as nossas primeiras convidadas. Elas são minhotas, espetaculares. Elas tocam e cantam
3: muito bem.
2: De baião, de
3: Mas
2: baião.
3: Mas antes, Rui, está-nos a falhar aqui uma coisa. Temos que agradecer a todos os nossos imigrantes que nos estão a ver em todo o mundo. Este programa está a ser projetado para todo o mundo, aos nossos imigrantes que não têm oportunidade de virem a estas festividades, que nos estão a assistir. Um beijinho, uma boa noite, acompanhe-nos que não se vai arrepender.
2: E atenção, se tiverem Facebook, podem ir ao Facebook, vão ver a nossa transmissão, e cumprimento também a todos aqueles que acompanham nos 87.7 e 106 FM. E vamos começar esta noite com duas jovens que são espetaculares. São elas...
3: Ora, uma salva de palmas, toca Animar Macedo, Rita e Daniela!
2: Força aí, vamos à música!
4: Muito boa noite, Macedo Cabaleiros. Está tudo bem disposto? Olhem, nós aqui em cima ainda não ouvimos bem. Estão todos bem dispostos? Ai, assim já foi melhor. Ora, então vamos à música. Esta é muito especial para nós, foi o nosso segundo tema. Todos querem o mesmo e têm uma dancinha. Portanto, nós daqui de cima vamos estar de olho em vocês também para ver se vocês apanham rápido, está bem? Pode ser? Sim? Então vamos lá, todos querem o mesmo.

0: Muito obrigada. E então, Macedo? Estão a gostar? Oi, está tão fraquinho. Mas está quase a começar, não é? Ora, já vi ali um pezinho de dança. Será que vamos conseguir pôr este pessoal a dançar?
1: Eu acho que sim.
0: É, não é?
1: Eu acho que sim.
0: Ora, vamos então a mais um tema. Esta nossa música é muito conhecida e ainda mais especial porque é a minha concertina. E então foi o nosso primeiro tema lançado. Então vamos a ela. Antes de mais, só fazer aqui um parênteses. Eu ia pedir uma salva de palmas porque nós temos um rapaz que se chama Bruno, toca concertina connosco, mas a avó dele faleceu ontem e portanto hoje não pôde estar aqui e portanto pedia uma salva de palmas para ele, por favor. Ora, então vamos à música com
1: a minha concertina.
0: A minha concertina.

0: Muito, muito, muito obrigada. Estamos a meio. Ainda faltam assim duas musiquinhas. Isto, sinceramente, vamos levar Macedo Cavaleiros no coração. É verdade. Quando dizem que Macedo recebe muito bem, realmente, é a primeira vez. Não, não, sim, sim. Eu sei que o senhor está a brincar. É verdade, sim, senhor. Portanto, Macedo, muito, muito, muito obrigado. E agora, vamos ao nosso mais recente tema. O que é que achas?
1: Eu acho que sim. O que é bom é para se ver.
0: Tu achas? O que é bom é para se ver. Vocês também acham o mesmo? O que é bom é para se ver? É sim, senhora? É. Este refrão é muito, muito, muito fácil de pegar. Portanto, queremos ouvir ao longo da música toda a gente a cantar. Portanto, o que é bom é para se ver.

Ora, muito, muito, muito obrigada, Macedo Cavaleiros. E agora está na hora de nos despedirmos em meu nome, em nome da Daniela e em nome de toda a banda, Rita e Daniela. Muito, muito, muito obrigada. Fomos realmente bem recebidos. E vamos então à última música, um tema, Vem Cá Menino. E portanto, muito obrigado, beijinhos a todos e até uma próxima.

0: Oh, meus amores, estava eu a ouvir ali. O que é que diz a vossa avó? O que é bom?
1: É para se ver.
0: Mas a minha avó diz o contrário. O que é bom é para se agarrarem. Agarrem-se.
1: Também, também poderia ser o caso.
0: Anda cá, amor, ajuda-te. Olha, aposto que nunca te agarrastes a um rapaz tão pimpão como eu.
1: É verdade, é verdade.
0: Ciumentos, ciumentos. Agarrem-se, anda lá, aproveitem hoje que amanhã não têm. Amanhã não têm. Amanhã não deixam.
1: Olha, oh, Rui, mas não vinhas com outra roupa? Estava a contar que viesses com...
0: Olha, eu até estava para vir nu.
1: Pois.
0: Mas depois disse, não, não. As audiências não podem disparar assim de tal maneira.
1: Pois.
0: Então vamos com calma. Uma grande salva de palmas para estas duas jovens que prometem cantar e encantar a partir de agora na nossa região transmontana. Rita e Daniela, uma grande salva de palmas. Obrigado, amigas.
1: Muito obrigada pelo convite. Obrigada.
0: Bem-aja e parabéns à vossa banda. Bem-aja.
1: Obrigada.
0: E boa
1: obrigada.
0: Viagem. E atenção, em nome da Rádio Onda Livre, e são 40 anos, foram muitos os patrocinadores e não podemos mencioná-los a todos. Obrigado pela confiança, pelo respeito, por pôr a publicidade na rádio, não só às empresas, como aos empresários e a toda a gente. 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Ai, meu Deus! Oh patrão, posso ficar com um? Não, eu não posso, não posso. Infelizmente, eu não posso. Mas posso atirar já com um. Vamos cá, atirar já com outro. 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E agora a festa continua com uma música espetacular. Ele não é maroto, ele é super maroto. Ora, a ver se eles vêm para o palco. Entretanto, porque a festa essa continua com muita diversão, muita alegria, muito entusiasmo, para receber Tiago. Como é que é? Não ouvi. Tiago Maroto, uma salva de palmas. Vamos à música.

Boa noite! Está tudo bem disposto? Espetacular! Uma grande salva de palmas para todos vocês que são o melhor público que nós tivemos esta noite. Palmas para vocês. Vamos chegar aqui um bocadinho mais para a frente. Olha, a próxima música que eu vou cantar é uma música... Como é que eu ia dizer? É romântica. Que eu também sou um cantor romântico. É um poema que se chama Quem não chora não mama. Ah não, é verdade. Quero que toda a gente me ajude, isto é fácil. Quem não chora não mama, quem não chora não mama, vem para a minha beira amor, deitar-te na minha cama. Ai, vocês já sabem. Meus amigos, quem não chora não mama.

Eu aqui estou mais pertinho. Ih, dá para ver toda a gente. Eu no final deste espetáculo quero saber o nome de todos vocês que aqui estão. Meus amigos, agora vou cantar uma música mais a puxar ao sentimento. Posso? Agora vocês dizem, oh, podem dizer comigo, oh. É que eu também sou uma pessoa que puxa ao sentimento. E neste momento queria unir, vamos unir aqui uma sociedade e fazer um movimento para toda a gente que anda a tratar mal uma minoria da sociedade. É que anda pessoas a dizer que as sogras isto, as sogras aquilo. Não, as sogras são boas. São ou não são? A melhor sogra do mundo, venha quem vier. A melhor sogra do mundo é a sogra da minha mulher. Meus amigos, vamos à sogra. Salve seja, minha senhora.

Espetacular, muito obrigado. Estavam ali umas senhoras a reclamar, e têm razão, minhas senhoras. Eu também tenho, eu tenho a versão para toda a gente. Eu fiz uma versão nova, que é mais ou menos assim. A melhor sogra do mundo, ai não vos deixa passar fome. A melhor sogra do mundo, é a sogra do vosso homem. Elas todas contentes agora. Meus amigos, estamos a chegar ao final. Oh! Mas ainda vamos cantar mais uma. Desde já também queria pedir uma grande salva de palmas para todos os artistas que pisaram e que ainda vão pisar este palco, por favor. Foi um gosto enorme estar aqui com todos vocês. Uma grande salva de palmas para a Rádio Onda Livre. Palmas para eles, faz favor. Obrigado pelo convite. E agora divirtam-se com um mexidinho. Esta é fácil. Esta manhã ninguém precisa de ir ao Zumba nem ao ginásio. É só fazer como a gente faz, está bem? Mexidinho dela, vai.

0: Muito obrigado a todos, sejam todos muito felizes e até uma próxima.
1: Para a frente e para trás, agora vais para a frente. É. Vem daí comigo.
0: Mas estava ali uma senhora que estava ao contrário, estava a dar primeiro para trás.
1: Ah, é? Então tenta lá de novo. A ver.
0: Olha o mexidinho que ela faz, para a frente e para trás. Está ao contrário, minha senhora. Aí é para tomar lanço.
1: Então vá.
0: Estava a tomar lanço, está certo.
1: Vamos lá outra vez.
0: Olha o mexidinho que ela faz, para a frente e para trás, para a frente e para trás. Isso.
1: É isso mesmo.
0: Está lá, agora foi.
1: Tiago, muito obrigada. Obrigado. Uma salva de palmas para o Tiago Maroto, gostaram? Muito
0: obrigado.
1: Espetacular. Tiago, agradeço por muito teres obrigado. Aceito o convite para vires à festa da Onda Livre com esta moldura humana fantástica.
0: É caso para dizer que esta é a festa das festas, mesmo.
1: É, não é?
0: É a festa das festas.
1: Hoje, dia de São Pedro em Macedo Cavaleiros. É ou não é? Vamos lá, palmas!
0: Viva o São Pedro, que trouxe calor!
1: Tiago, qual é o teu próximo espetáculo?
0: Olha, nós agora vamos estar, por acaso, a celebrar o São Pedro também já na próxima sexta-feira, na Póvoa de Varzim. E depois dia 4, onde é que eu estou dia 4? Vocês nem sabem, pois não?
1: Pronto.
0: É mais fácil ir ver às redes sociais, que eu também não sei de cor. Uma pessoa chega a uma certa idade, já não dá para tudo.
1: Já não dá para tudo, não é? Já não dá para tudo. É, já chega.
0: Quando aquela senhora chegar à minha idade, ela vai perceber. Obrigado.
1: Tiago, muito obrigada. Obrigado. Foi com muito gosto que te recebemos aqui. Obrigada, beijinho. Obrigada, uma salva de palmas novamente ao Tiago Maroto. E agora eu vou ter uma conversa convosco. Olha, a minha querida Noemi, a minha querida Alice, beijinhos. Beijinhos a todos que vieram a esta festa, Alice, a todos os nossos amigos e a todas as pessoas que nos acompanham diariamente na Onda Livre. Ouvi dizer que havia um incêndio. É verdade. Vocês estão a ver fumo ou não estão a ver fumo? Olhem lá, ajudem-me, ajudem-me, porque ouvi dizer que aqui a Macedo Cavaleiros vai pegar fogo. E quando há fumo e quando há fogo, a gente chama os bombeiros!
2: Opa!
1: Aqui vem o bombeiro de serviço!
2: Ouvi dizer que alguém está a arder!
1: Quem é que é? Oh, Rui, tu agora viraste bombeiro?
2: Olha, minha querida, é assim, ao longo destes 40 anos da Rádio Onda Livre, foram muitas associações e instituições que ajudaram e que estiveram ao lado da Rádio Onda Livre. Eu peço desculpas a todas, porque eu não posso mencionar todas. E hoje fiz questão de homenagear os homens e as mulheres da paz. Porquê? Porque às vezes no inverno o nosso emissor que está na Serra de Bornes dispara e nós temos que ligar para os bombeiros de Macedo. Olha, pode ir à Serra de Bornes ligar o nosso emissor. E eles são incansáveis com a Rádio Onda Livre. E não só com a Rádio Onda Livre, como para toda a comunidade em geral. Por isso, eu quero agradecer a todas as associações e instituições do Conselho que apoiaram a Rádio Onda Livre ao longo destes 40 anos e homenagear a Associação Humanitária dos Bombeiros Voluntários de Macedo Cavaleiros.
1: Uma salva de palmas para todos os nossos heróis, estão sempre a toda a hora prontos para nos acudir. Agora faz favor, vai embora que já apagaste o fogo que tinhas.
2: Olha,
1: a apagar. Ele apagou algum fogo, ninguém viu, nem veio com a mangueira, vejam lá. Que bombeiro é este preparado para a guerra?
2: Pode ser uma coisa?
1: Sim.
2: Não vou dizer porque estamos a ser filmados e está para a rádio, não pode ser uma coisa. Mas a minha mangueira está ali pronta para apagar qualquer tipo de incêndios.
1: Uma salva de palmas ao bombeiro que não pode ser voluntário porque é fraco, não acham? Um bombeiro que se apresenta sem mangueira não há de apagar grande fogo. Macedo Cavaleiros, e agora vamos seguir em festa, porque a noite é nossa, é vossa. Ainda vamos ter Zé Amaro Cowboy apaixonado, vamos ter o tributo a Marco Paulo, vamos ter Linda Neto. E agora pedia a todos uma grande salva de palmas. Paula e Cristiana, beijinhos para vós também. Carla Maria!

Muito obrigada. Boa noite! Tanta boa gente se ouvi aqui à frente. Boa noite! Meus amigos, antes de mais nada, queria-vos pedir um forte aplauso para esta grande rádio que hoje completa 40 anos de existência, Rádio Onda Livre! Está tudo exposto? Muito bem, assim é que eu gosto. Então assim, regra número 1, tirar as mãozinhas do bolso, mãozinhas todas para cima, os bracinhos a dizer-me adeus, não é os pés, é só os braços. Com os bracinhos lá em cima, vamos bater essas palminhas e para todos vocês, dá-me um beijo. Maestro! Sim!

Muito obrigada. Muito bem, meus amigos. Eu quero, antes de mais nada, pedir um forte aplauso para todos aqueles que estão aqui a trabalhar desde muito cedo para que este evento esteja a correr conforme está a correr, e muito bem. Um forte aplauso para a equipa técnica que está ali embaixo e aqui em cima, para eles um forte aplauso! Muito bem. Então é assim. A próxima canção... Olá, queridinha. A próxima canção vou precisar de todos vós para cantar comigo. Posso-vos desafiar? Posso desafiar ou não? Então é só preciso cantar comigo. Nó te vas. É só preciso contar comigo. Nó. Muito bem. Então, música maestro. E eu vou lá pôr os bracinhos no ar. Olá, sim. Olá. Maestro. Maestro.

Muito obrigada. Antes de mais nada, um forte aplauso para a Kelly, para a Dani, Daniela e a Andrea. Foi muito bom teres cá estado esta noite, meu Deus, que eu também engasguei. Agradecer o convite, agradecer a vossa presença e agradecer tudo aquilo que vocês fazem para a Rádio Onda Livre poder continuar a passar a nossa música portuguesa. Um forte aplauso para todos vocês, porque vocês bem merecem! Vem um beijinho muito grande e um forte aplauso para todos os amigos e cantores que vão passar e que já passaram por aqui. Para eles, um forte aplauso! Um beijinho muito especial para o Rui e para a Carlinha. Também um forte aplauso para os nossos apresentadores. Eu adorei ver o Rui de Bombeiro, um espetáculo. Para eles, um forte aplauso! E eu vou-me despedir de todos vocês com uma música que saiu nem... Aliás, faz hoje um mês. Uma música bem animada, dedicada a todas as festas de verão. Que eu vou mandar um beijinho para todos vocês e convidar-vos todos a dançar a próxima canção. Obrigado por terem vindo. Até à próxima, se Deus quiser. Muita saúde, que é aquilo que nós queremos. Já está, gente boa. E até à próxima, maestro!

0: Olha, meus amigos, vou-vos confidenciar uma coisa.
1: Então.
0: Se eu não fosse comprometido, pedia namoro a esta senhora, porque eu tenho 30 anos mais IVA e ela tem 25 mais IVA.
1: Tu sabes tudo.
0: Era um casal perfeito.
2: Dizes tu.
0: Olha a ciumenta.
1: São duas Carlas.
0: Duas Carlas contra um.
1: É verdade.
0: Olha, a Triângulo oferece isto.
1: Obrigada.
0: E não digas que não.
2: E não digas que vais daqui, Carlinha.
1: Muito obrigada.
2: E agora oferecemos isto
1: a quem
2: nos está a acompanhar aqui também. Tenham cuidado, não se chateiem.
0: Atenção,
2: que há para todos.
0: Temos imensos presentes. O António vai desfilar outra vez aqui.
2: Há presentes para toda a gente aqui à frente.
0: Olha, ainda agora vieram-me dizer, saiu-me um fim de semana num hotel de luxo, ótimo. Saiu-me um voucher na...
2: É isso mesmo,
0: na ótica
2: Transmontana.
0: Na Multióticas, que é em frente à Casa Falcão, que hoje completa 32 anos, que lhe saiu um voucher de 500 euros. Ai, que bom!
1: Para quem?
0: Tomara eu!
1: Para quem? Para ti?
0: Não, veio uma senhora dizer-me assim.
1: Que bom.
0: E amanhã vou falar com a gerência.
2: Carla, muito obrigada por teres aceito o convite para mais uma vez estares connosco na festa da Onda Livre.
1: Olha, é um prazer. Antes de mais nada, gosto muito deste povo de trás dos montes. Eu não sou bem daqui de cima, sou um bocadinho mais abaixo, mas ainda tenho uma costela. Eu quero agradecer o vosso trabalho e o vosso excelente trabalho. Vocês são profissionais de top, fantásticos, e vocês fazem aquilo que muita gente gostaria de fazer com profissionalismo. Para vocês, um forte aplauso e obrigado, Rádio Onda Livre, por divulgar a nossa música. Obrigada por tudo e até à próxima, se Deus quiser!
0: Obrigada, Carla Maria!
2: E então, como
0: Atenção.
2: É que é?
0: Está tudo bem ou não? Vai haver mais prendas, não se preocupem. Vai andar aí os nossos colaboradores a distribuir e também mais aqui à frente. Atenção, mais aqui à frente.
2: Oh, Rui, a mim parece-me que Macedo está muito, muito em baixo. Eu quero ver a vossa garra. Nós somos macenses e somos capazes de muito mais. Agora vamos todos aplaudir Macedo de Cabaleiros!
0: Força!
2: E não só, e todas as pessoas que nos visitaram e que estão aqui para aplaudir esta festa.
0: É verdade.
2: Vamos continuar.
0: Como tu falaste há um bocado, ali dois amores que temos, de Martim e de Mirandela, temos ali de Vila Real, temos ali de Alexó, temos ali...
2: Porto.
0: Temos ali de Foscoa, temos ali do Pocinho... Temos ali da Fora do Sabor, temos ali de Mogadouro, de Viseu!
2: Ora,
0: obrigado! Obrigado por terem vindo. E agora, meus amigos, atenção. O Marco Paulo, antes de falecer, pediu a estas três pessoas que não deixassem a música dele morrer e que fizessem um tributo, mas um tributo oficial. Atenção, que isto é um tributo oficial. Não é imitar nem nada, é o jeito deles homenagear aquele que foi, sem dúvida, um grande nome da música portuguesa. Tanto o cantor como as senhoras que o acompanham trabalharam com ele, com Marco Paulo, muitos anos. Por isso vamos recebê-los com uma grande salva de palmas e, em memória dele que está lá em cima a olhar por nós, vamos fazer aqui a Maçã de Cavaleiros uma grande homenagem com o tributo a Marco Paulo com Telmo Miranda.
2: Uma salva de palmas, divirtam-se!

Boa noite a todos! Posso ter essas palmas comigo? Vamos lá! 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

Boa noite! Que bom, que mar de gente maravilhosa! Boa noite a todos! É com muito gosto que nos encontramos aqui, hoje numa formação um bocadinho mais reduzida, mas aqui hoje estão três pessoas que estivemos durante os últimos 10 anos da carreira do grande Marco Paulo em palco com ele, e antes dele partir tivemos o privilégio de lhe poder apresentar este espetáculo, Maravilhoso Coração, ao qual ele deu o aval. Para nós é uma homenagem muito mais sentida, porque trabalhámos diretamente com ele. São muitas as saudades. Queria que dessem já uma grande salva de palmas ao grande Marco Paulo. E por isso mesmo, a proposta que vos faço agora é já aquele tema que ele muito gostava de cantar para todo o seu público e que dá nome a este projeto. Para todos vocês, espero que cantem connosco, Maravilhoso Coração.

0: Muito obrigado. Estão a gostar? Estou-me só a hidratar um bocadinho. Está tudo bem disposto? Estão a gostar da festa de São Pedro? É com muito gosto que aqui estamos. Queria, em primeiro lugar, que dessem uma salva de palmas a duas maravilhosas amigas, grandes cantoras, que estivemos juntos durante anos e anos. E ali à vossa direita, minhas senhoras e meus senhores, é uma nazarena de gema, Elizabeth Brás.
1: Muito obrigada a todos.
0: À esquerda, esta loira giríssima. Queria que dessem uma salva de palmas também, minhas senhoras e meus senhores, Carla Ribeiro.
2: Obrigada a todos, boa noite, Macedo. Obrigada por nos receberem.
0: Agora, esta toda a gente sabe, e eu quero que toda a gente cante connosco. Pode ser? Pelo menos o refrão. Não vou dizer qual é, ok? Se souberem, sabem. Quem é que não sabe as músicas do Marco Paulo? Isso é o grande, um dos grandes sucessos do nosso espetáculo, é este. É que nós estamos a fazer canções que já a maior parte das pessoas sabem, não é? E, portanto, para nós também é mais fácil. Mas esta toda a gente sabe. Bora lá.

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Bom, estamos a terminar. Estamos a terminar a nossa atuação. Em primeiro lugar, muitos parabéns Onda Livre pelos 40 anos. Obrigado por nos terem convidado. Obrigado por continuar a divulgar a nossa música. E também queria que dessem uma salva de palmas para toda a equipa técnica que está à frente e aqui no palco, responsáveis pelo som e pela luz. Uma salva de palmas para eles. Estão felizes? Então posso-vos pedir um favor, o último favor antes de eu me ir embora, pode ser? Este próximo tema é um tema que eu gostava de ter a vossa participação, porque felizmente esta festa está cheia e vocês não sabem a emoção que é aqui do palco obter o vosso feedback. Para quem é crente, esta música tem muito significado. Para outras pessoas pode não ter, mas não deixa de ser um tema que manteve o Marco Paulo, com os seus problemas de saúde, com fé até ao fim da sua vida. E eu gostava muito de pedir a todos que tenham telemóveis, que se quiserem acender a luzinha do vosso telemóvel, gostaria muito de fazer aqui um mar de luz, de esperança, de fé, de saúde para todos, com este último tema. Se acenderem as luzes do vosso telemóvel, repararão que vai estar lindo, lindo, lindo. Para todos vós, minhas senhoras e meus senhores, muito obrigado por tudo. Nossa Senhora! Posso ver os telemóveis?

0: Uma grande salva de palmas, Telmo, eu vou pedir a ti e estas tuas preciosas meninas que venham comigo até aqui à frente. Isto é assim, eu já conheço o Telmo há imensos anos, porque o Telmo, antes de fazer parte da banda do Marco Paulo, tinha a sua carreira e teve outros projetos, já esteve na Onda Livre, e aliás, eu estava ali a consultar as minhas cábulas e os meus pensamentos, e uma das aldeias em que tu trouxeste o teu projeto que tinhas na altura, que agora não me lembro,
1: Xanadu.
0: o Xanadu, foi na localidade de Limãos. Há aqui alguém de Limãos?
1: Limãos.
0: Limãos. Eles estiveram lá há muitos anos atrás.
1: É verdade.
0: E o Telmo tinha a sua carreira a solo antes de fazer parte também da banda do Marco Paulo. Oh, Telmo, e rapidamente, porque não podemos demorar muito. Sabes que eu tenho dois amores.
1: Ah, é?
0: Não sabias?
1: Não.
0: Até como é que
1: Eu
0: é essa
1: também tenho
0: música?
1: dois. Oh.
0: Também tens dois. E como é que é? Canta lá só um bocadinho dessa música.
1: Eu tenho dois amores que em nada são, mas não tenho a certeza de qual.
0: Ai, mas eu tenho a certeza, sabes uma coisa? Ficas com ela que eu fico com ela.
1: Ah, bem.
0: Ok? Telmo, uma
1: boa noite a todos.
0: Uma salva de palmas, parabéns. Bem,
1: muito obrigado.
0: Felicidades, e olha,
1: parabéns.
0: Esteja onde estiver, Marco Paulo, neste momento está muito orgulhoso, não só com a vossa prestação, como com a Feira de São Pedro, como com a Rádio Onda Livre. Parabéns.
1: Muito obrigado.
0: Muito
1: boa
0: obrigado.
1: Noite.
0: Uma grande salva de palmas. Oh, Carla!
2: Obrigada!
0: Carla, nós temos agora muitas prendas. Agora é que vai ser. A partir de agora, atenção, reparem, porque há vários colaboradores aí pela zona dos bares e não só, aqui e aqui à frente, que vão distribuir imensas prendas. Mas vamos receber agora uma senhora que tem raízes transmontanas.
2: Uma senhora que é tão linda, tão linda, tão linda, que até o nome diz que é linda. Já adivinharam quem é? Linda quê? Neto, quem é que disse neto?
0: Olha, onde ela é que disse, porque ela tem quatro netos.
2: Onde é que está
0: netos?
2: O Toninho? Ó, Toninho!
0: Anda cá, Toninho, esta ela começa a distribuir.
2: Esta senhora merece um presente.
0: Merece um presente.
2: Ó, Toninho, anda cá, Toninho.
0: Anda lá, traz as prendas, Toninho e companhia. As outras estão por ali a distribuir presentes. E sabes uma coisa, é?
2: Diz.
0: E ela tem uma coisa que ela diz que é como um savá.
2: Como sim, como sim.

Boa noite! Boa noite, Mancedo! Está toda a gente bem disposta? Não? Ai, então temos que pôr graça aqui a isto. Eu queria desde já agradecer à Rádio Onda Livre e a toda a organização por me ter chamado aqui hoje. Há alguns anos que eu estou para vir, mas olha, nunca consegui, mas hoje aqui estou. Muitos parabéns à rádio e a toda a sua equipa. 40 anos já é uma grande história. E é engraçado que dessa história a Linda já faz parte há 18 anos. É verdade. É quase como o Sr. Joaquim, né? Entrou há 20 anos, eu já conheço a rádio há 18. Em 2007 lancei o meu primeiro CD, a rádio começou a promover e a partir daí, em 2008, já vem cá. Portanto, um forte aplauso para toda a equipa da rádio e todos os ouvintes. Vamos lá. Esta, acho que costumam pedir. Come on, Saba. Com um pouquinho mais de amor, vivemos todos na maior. É ou não é? Cantem comigo. Come on, Saba. Essas palmas. Ah!

0: Não, não vou cair, não. Eu ouvi dizer que a malta aqui precisava de uma certa animação. Queria duas pessoas aqui prontas para vir comigo ao palco. Vamos lá. Vamos lá, por aqui já. Duas pessoas. Vamos lá, quem quiser. O palco é vosso. Bora lá, quer vir? Venha. E agora o senhor, quer vir também? Tem vergonha? Podes vir. Pô, vá duas ou três, vamos lá. O palco é nosso, é preciso ter cuidado. Pronto, também não é preciso o recinto todo, mas... Ah, ele quer ir comigo. Oi?
1: Vai lá com a tia, eu posto aqui à tua
0: espera. Ah, ele agora tem vergonha. Vamos lá, subir aqui as escadas devagarinho, cuidado, aqui assim pela bordinha, para ninguém se magoar. Exatamente. A próxima música. Eles não sabem o que é que os espera. É preciso ajuda? Ai, esta gente tem mais equilíbrio que eu. Eu vou treinar já convosco a coreografia que é assim. Quem vai querer a minha periquita, a minha periquita, a minha periquita? Como é que é? Quem vai... Isso mesmo, vocês aí estão bem. Agora todos vocês aqui também deste lado e lá ao fundo. Quem vai querer a minha... É isso. Ah, realmente são umas periquitas muito bonitas. Como é que tu te chamas, assim muito rapidamente?
2: Ana.
0: Ana, um forte aplauso para a Ana. Apresento também a Camila, já agora, a minha bailarina. Palmas para ela. Como é que te chamas?
3: Yolara.
0: Yolara, palmas para ela. Maite, minha bailarina.
4: Olá.
0: Como é que te chamas?
4: Janira.
0: Sanira.
3: Diana.
0: Diana. E falta aqui a senhora. Como é que se chama?
5: Helena.
0: Helena, um forte aplauso para elas. E vamos lá todos dançar juntos. Puxa aí, DJ. É agora que vai ser, não é? Essas palmas aqui para...

Angeles. Agora, isto preciso, para amanhã vou para Carcavelos, preciso cá destes acessórios todos. Podem deixar por aí. E podem sair devagarinho. Muito obrigada. E para finalizar a minha atuação, vou cantar a minha mais recente música. Queria agradecer a toda esta equipa técnica. Muito obrigada. Também aqui ao grupo de seguranças que me apoiou aqui a trazer as pessoas ao palco. Muito obrigada. E a todos os amigos e familiares, como o Rui Costa disse, eu tenho aqui uma costela, porque vimos cá o marido aqui atrás dos montes. Ele é o Fábio Silva, técnico de som, e marido também. Está ali, Fábio Silva, na regi. Um forte aplauso para ele e para toda esta equipa maravilhosa. Muito obrigada. E vou finalizar então com o meu mais recente sucesso na rádio Onda Livre, que já me disseram, tenho aqui um ouvidinho que me disse isso, que se chama À Grande e à Francesa. E fiquem atentos que esta semana, sexta-feira, vai sair uma nova música. Mas agora fiquem com À Grande e à Francesa.

0: Já estou agarradinha a ele.
1: Ele confunde-se todo, é não, no escurinho não, não. É que é digo, bom.
2: Escuta, não, ela é que gosta no escurinho.
1: Eu gosto.
2: Eu, para mim, é escurinho às claras, não importa. O mais importante é que é a festa da Rádio Onda Livre. Uma grande salva de palmas para a Onda Livre.
1: E uma salva de palmas para a Linda Neto. Vamos lá, gostaram?
2: Salva de palmas, Linda, muito obrigado. É sempre um prazer e já há bastante tempo que não estavas connosco.
0: É verdade.
2: Aliás, a última vez que ela estava connosco tinha o cabelo amarelo.
0: Ah, quer dizer, o meu cabelo está cor de rosa desde 2009. Era capaz de estar um bocadinho menos, mas isto
2: é
0: com
2: pintura...
0: É
2: das mulheres que conheço em Portugal que é assim, se o fato é rosa, o cabelo é rosa. Se o fato é amarelo, o cabelo é amarelo. Se o fato está preto, o cabelo é preto. Ai, que grande a mulher, é por isso que gosto dela.
0: Tem que condizer tudo, não é?
2: Pandã.
0: Mais nada.
2: Uma salva de palmas.
0: Muito obrigada.
2: Agora, como é que se chamam as meninas?
0: É a Camila e a Maite.
1: Uma salva de palmas para elas.
0: Vem do Chile e de Cuba.
2: Força aí à grande.
0: E à francesa. Tchau, obrigada.
1: Uma salva de palmas para elas.
2: Olha, Carla, vamos aqui buscar aqui umas
1: coisinhas.
2: Vamos
1: aqui a buscar uns presentezinhos.
2: Sim, vamos aqui buscar uns presentes.
1: Temos aqui para entregar uns presentes a quem nos está a acompanhar.
2: E atenção, porque temos mais colaboradores, alguns por aí, a oferecer presentes. Uma. Duas. Três. Quatro. Há mais, atenção. Força aí, há mais.
1: Ora, há mais, e agora estamos quase a terminar com...
2: Ainda não.
1: Com o grande artista que todos estão à espera.
2: Espera aí, mas antes queremos agradecer à loja Granjo, à Carla, que ela é sempre uma simpática e uma querida. Também à Triângulo, que também é Carla.
1: Que também é Carla. As Carlas a brilhar hoje aqui.
2: Não, as Carlas são sempre umas fofas. Algumas. Também há Multióticas, que hoje está também de aniversário. E já oferecemos aqui várias prendas. Aliás, estão aí a oferecer. A Multióticas fica ali perto da Casa Falcão. Há Miduel, também à Câmara Municipal, por nos ter convidado para marcar presença mais uma vez aqui neste certame. E, é claro, à Associação Comercial e Industrial Serviços de Macete Cavaleiros e a todos os patrocinadores, colaboradores e a todos aqueles que ao longo destes 40 anos passaram pela Rádio Onda Livre, desde diretores, funcionários, colaboradores, técnicos, para todos o nosso bem-aja. Uma grande salva de palmas.
1: E agora temos aqui um teleponto que nos diz para agradecer a todos os mens que estão presentes. Oh, mens! Façam barulho!
2: Façam barulho!
1: Não estamos a ouvir nada, não estamos a ouvir nada. Mais forte, mais forte. Mens!
2: E quero que digam, e salta tio Rui Carlos Olé, Olé, digam lá.
1: Olé, e salta Macedo, e salta Macedo, Olé, Olé, e salta Macedo, e salta Macedo.
2: Esta juventude é espetacular.
1: Lindos, lindos, vocês são fantásticos, sem dúvida.
2: Olha, as nossas idades é que já não dá para saltar muito.
1: Ai, eu ainda salto bem, estás a brincar?
2: Ah, eu também salto.
1: Ele é que se queixa.
2: Bem, vamos deixar saltos, senão o nosso patrão está ali e vai dizer assim, depois ao final do mês, que estamos quase no final do mês, quem salta no cheque é ele.
1: Não, vai dizer saltem daqui para fora.
2: Saltem. Uma salva de palmas para os nossos colegas que estão ali na regi, para a empresa de som e luz, para a Julieta, Maria João, para a Júlia, para o Maurício, para o Joaquim Santos, para toda a direção, Dr. Duarte Moreno, Sr. Patago, Sr. Nestor, restante membros da direção, eu não vou estar aqui a dizer porque são muitos, mas para toda a gente que faz parte da equipa da Rádio Onda Livre. Uma grande

0: grande salva de palmas para todos que estão a trabalhar e para esta equipa magnífica de luz e som.
1: E agora vamos lá, vamos alinhar as vozes. Quem é que conhece?
0: Quem é apaixonado?
1: Quem é apaixonado, levanta o braço. Quem é? Levanta o braço. Ninguém é apaixonado em Macedo. Levantem o braço, vamos lá.
0: Quem é apaixonado, põe o braço no ar.
1: O braço no ar.
0: Cowboys apaixonados. Onde é que estão os cowboys apaixonados?
1: Como é que é?
0: Ei, tantos lá ao fundo, olha, meu Deus.
1: Como é que é a canção?
0: Como é que é? Como é,
1: como
0: que, é?
1: Que é?
0: Atenção,
1: oh,
0: cá
1: oh,
0: aprendes.
1: Homens, oh, escutem aí. Como é que é a canção do cowboy apaixonado?
0: Cantei lá um bocadinho. Com palmas, com palmas, com palmas. Outra música de Zé Amaro, a ver se vocês
1: qual é
0: conhecem.
1: Conhecem?
0: É, o Malhão do Beijo.
1: Espera aí, esta senhora sabe.
0: Como é que é? Como é que é?
1: Diga, diga, diga, diga, diga.
0: Oh, Carla, fica aí um bocadinho que eu já venho.
1: O Rui já
0: vai
1: lá para cantar para ele. Oh, Rui, olha aqui, sai aqui. Aqui, aqui, aqui. Olha aqui, olha aqui. Olha aqui, sai aí. Esta senhora já vai cantar uma canção. Vai, vai. Digo-lhe eu que vai. Senão com o microfone, senão
0: você
1: ninguém
0: ouve. Você está tão excitada, até parecia que estava a arder. O bombeiro já foi embora, atenção. Como é que é a música do Zé Amaro? Como é que é a música?
2: Do beijinho?
1: Canta lá o beijinho, canta.
2: Não é atrás da casa, no canto do muro.
0: Aliás,
1: mais,
0: o beijinho
1: mais.
0: Que você me quer é atrás da sua casa. Oh, amor.
1: Canta mais.
0: Isto não são propostas que se façam aqui à
1: olha
0: frente
1: ali,
0: toda
1: Rui,
0: a gente.
1: Olha ali, olha ali, olha ali, aquelas senhoras.
0: Quem, quem,
1: quem? Chega-se, chega-se.
0: Qual é a música?
2: Namoro bom tem que ser no escuro, bem atrás da casa, no canto do muro.
0: Oh Carla, já reparaste quanta gente me quer levar para trás de casa?
2: Atrás da casa, no canto do muro.
0: Vocês não têm vergonha que querem me levar para trás da vossa casa para beijinho no escuro? Outra música de Zé Amaro, sabem? Outra música, quem é que sabe outra música sem ser o beijinho no escuro? Quem é que sabe outra?
2: Está na aldeia, cai que tudo canta, o bairro
0: não mais. Ai, meu Deus do céu.
1: Anda aí o rola.
0: Mas ninguém sabe outra música. Ai, está ali ao fundo, alguém sabe outra música do Zé Amaro. Uma salva de palmas para a segurança, que também merece, que hoje é a equipa de segurança 3XL. Que fez a segurança também à festa da Rádio Onda Livre. Uma grande salva de palmas para estas senhoras e senhores, grandes profissionais. Para a equipa de segurança, uma grande salva de palmas. Está fraco, vamos lá. Quem é que estava a cantar, Carla? Era aqui?
1: Não, é aqui, anda cá, Rui. É para aqui, é para aqui.
0: É para aqui?
1: Eu dou-te indicações, ali, ali, ali. A menina do chapéu também sabe.
0: A do
1: ela
0: chapéu,
1: sabe.
0: Como é que é? Vamos lá, como é que é? Olha, já fugiu.
1: Já fugiu. Já era, Rui.
0: Não, ela é daquelas que canta
1: já
0: e depois
1: era, já
0: não canta.
1: Era.
0: Ah, canta lá uma música de Zé Amaro.
1: A Roseira Enxertada, quem é que sabe?
0: Sabe uma
1: tenho
0: música de Zé Amaro?
1: Lá.
3: A minha amiga sabe.
1: Uma roseira enxertada.
3: Ainda lá
1: olha
3: no
1: aqui,
3: meu
1: olha
3: quintal.
1: Aqui.
3: Ainda lá no meu quintal. Com aquela linda roseira.
0: Lindo,
1: bravo,
0: magnífico.
1: Esta menina. E aqui
0: alguém
1: também
0: sabe mais uma?
1: Aqui, aqui, aqui.
0: Quem, quem? Quem é que sabe mais alguma?
1: Ali estava a cantar a Roseira Enxertada.
0: Cante lá mais, sem ser a Roseira Enxertada, ou outra.
2: Não sei.
0: Rapidamente.
2: Não sei. Vamos ver, ouvir.
0: Olha, eu gosto daquela que é assim. Vou sair à noite, quero uma loira e uma morena. Também é gira essa música.
1: Olha, aqui toda a gente conhece as músicas do Zé Amaro. Oh, Rui, vem cá para cima.
0: Deus, não, não. Digo-te uma coisa. E tu qual é a música que gostas mais?
1: Eu gosto do Cowboy Apaixonado. E também gosto desta nova que o Zé Amaro tem com os Dama. Está espetacular.
0: Compra bilhete. Olha, a menina quer ir de autocarro. Compra bilhete.
1: Então, Rui, está tudo em pé, pessoal. Podemos lançar?
0: Vamos embora à festa. Então, a festa é nossa com Zé Amaro. Força.
4: Alô, boa noite.

Ora, como mandam as regras da boa educação portuguesa, quando se entra na casa de alguém, boa noite! Como é que está esta gente maravilhosa de Macedo Cavaleiros? Tudo bem disposto? Queria-vos pedir encarecidamente uma salva de palmas muito, muito forte. Rádio Onda Livre! Obrigada aos... aos mans. Olha que maravilha. Um abraço aos mans. Gente maravilhosa, vou cantar uma canção que vocês já conhecem. Tem sido um sucesso no mundo inteiro. Ficaram aí! Pode ser? Ficaram aí.

A rádio é a coisa mais fantástica que existe. E a Rádio Onda Livre tem gente muito especial. Então, meus queridos apresentadores e radialistas, uma salva de palmas! O Rui provou que é um trabalhador nato e que ama aquilo que faz. Estava de férias, foi à minha cidade fazer-me uma entrevista. Uma salva de palmas para ele. Bem forte. Vocês conhecem o Malhão do Beijo do Zé Mauro? Quem conhece, levanta o braço. Em cima, em cima, em cima, em cima. Vai. Agora batam umas palmas.

Tem que ser mais barulho, mais barulho, mais barulho! Gente maravilhosa, tudo bem disposto? Está tudo bem disposto? Querem mais uma? Mais uma? Sabem uma coisa que eu também quero? Estar cá para o ano ou depois nestas festividades de São Pedro, ok? Pode ser ou não? Está prometido? Marquem quanto antes, que para o ano a gente já tem 60 concertos marcados. Tem que ser rápido, é ou não é? Ah, vou cantar para vocês uma canção e vou dedicar aos apaixonados da noite. Eu gravei uma canção e convidei uma cantante espanhola para gravar comigo. Chama-se Tudo Se Paga. Vocês conhecem? Vou dedicar a todos vocês, mas muito em especial a todo o staff desta grande rádio. A rádio é a voz do povo, por isso uma salva de palmas. Rádio Onda Livre! Gente maravilhosa, quero ver o braço em cima. Tudo se paga. Bem em cima, em cima, em cima, em cima. Vai, vai, vai, vai. Assim, assim, assim, assim, assim.

As próximas canções eu gravei há 20 anos atrás. Quem dançar melhor vai ganhar um prémio. Ok? Pode ser ou não? Olhem que eu sou uma pessoa atenta. Quem dança melhor vai ganhar um prémio. Mas quero ver, sabem porquê? São muito conhecidas. Eu gravei, fui o primeiro em Portugal e ficou maravilhoso porque vendeu milhares e milhares de discos. Quem pode levar?

Está tudo bem disposto? Ah, vocês dançam bem. Mas eu não pude deixar de reparar este casal aqui. O senhor está de polo cor-de-rosa e a menina. Vocês dançam bem. Por isso, vão ganhar o chapéu do Zé Amaro. Vão alternar, ok? Pode ser? Uma salva de palmas para eles, bem forte. Vai, vai, vai, vai, vai. Olha, maravilhoso. Depois posso autografar, está bem? Querem mais uma? A sério? Olha, mas eu queria, antes de sair deste palco, eu queria dizer que eu não sou fruto de nada, nem da televisão, nem de nada. Eu sou fruto de vocês, do público, que assiste às minhas canções e pede nas rádios, na Rádio Onda Livre, etc. Por isso, uma salva de palmas para esta equipe maravilhosa! Muito, muito obrigado. Vocês são o oxigênio que qualquer artista respira. Vou cantar mais uma. Escrevi em 2016. Oh, cara linda, dá-me cá um abraço bem cedo do meu coração. Linda menina, deitei meu regaço, aceita um beijinho. Vocês são os maiores. Cadê as palmas em cima? Boa noite!

caras que não. Cadê as palmas? O casco é da senhora, desculpem. Ei, ei. O casco tem dono, é da senhora. Oh.

acordeão, Felipe. No teclado, Izzy. Na minha esquerda, a Sara. Na minha esquerda, a Bia. Na minha direita, a Isa. Na minha direita, a Bruna. Cadê o braço em cima? Oh!

0: Zé Amaro que apadrinhou a festa da Rádio Onda Livre. Posso-vos confidenciar uma coisa? O ano passado eu tirei uns dias de férias. Eu fui e passei pela terra do Zé Amaro e liguei-lhe para tomarmos um cafezinho. E o Zé Amaro estava a 400 metros de mim. Disse, Rui, vamos tomar um café. E eu comando sempre com o meu instrumento comigo. Não seja maliciosa. É o microfone, querida, e o gravador. Eu entrevistei logo o Zé Amaro, verdade ou mentira?
1: Verdade, e tenho de dizer que tu és um dos melhores profissionais que eu conheço da rádio. Uma salva de palmas, merece uma salva de palmas.
2: Uma salva de palmas, bem forte. Costa.
1: É autêntico, és autêntico.
0: E foi uma tarde espetacular. E olha, Zé, em meu nome pessoal e em nome da Carla e dos meus colegas da rádio, só temos de agradecer o respeito. Eu, a nível pessoal, o respeito pela amizade, e nós, a nível de rádio, o respeito também que tu tens pelo respeito pela pelas rádios locais e principalmente pela Rádio Onda Livre.
1: Muito obrigado à Rádio Onda Livre. Se a gente é alguém, é porque as rádios passam a nossa canção. E a Rádio Onda Livre é um exemplo. Macedo Cavaleiros, estão no meu coração. Um abraço e um beijinho para todos!
0: Espera aí!
2: Mas antes,
0: para o baile!
2: Antes do Zé Amaro ir embora!
0: Ontem para o baile! Amigo, ainda consegues dar mais uma ou não?
1: A sério?
2: Vocês querem mais uma?
0: Querem mais uma ou não?
2: Então gritem!
1: Vocês aguentam?
2: Mais uma!
1: Vocês aguentam?
0: Querem ou não?
1: Namoro bom tem que ser no escuro, bem atrás da casa, no canto do... Namoro bom... Bem atrás da...
0: Força, Zé Amaro!
1: O Rui e a Carla é que mandam e vocês também, cadê as palmas?

0: vem atrás da casa. Obrigado, Rádio Onda Livre!
1: Anda cá.
2: Ó Zé Mário, traga cá as suas meninas.
1: Tu pensas que é assim tão fácil? Chegas e vais.
2: As suas meninas, os seus meninos.
1: Eu pedi uma salva de palmas para o Zé Mário.
2: Zé Mário, uma grande salva de palmas.
3: Obrigado.
2: O Zé Mário gentilmente aceitou o convite para apadrinhar o nosso aniversário. Meninas e meninos, juntem-se a nós, faz.
1: Fazem favor, venham daí. Venham
2: assim,
1: todos.
2: A festa da rádio é durante o ano inteiro. Temos várias atividades para comemorar os 40 anos da rádio. E como eu e a Carla não sabemos cantar muito bem os parabéns, vou pedir ao Zé e a todos para cantarmos os parabéns à Onda Livre. E vocês vão nos ajudar, pode ser?
1: Todos em conjunto a partir de agora.
2: Sem música.
4: Então eu vou dar o tom, ok? Para...

0: Seis, não seis. Para a menina rádio onda livre, uma salva de.
1: Faça um barulho e umas palmas!
2: Obrigada, Zé.
1: Amaro, obrigado, foi uma honra enorme estar com vocês. Sejam felizes. Obrigado, Carla Rui. Obrigado a todos. Obrigado,
2: Zé Amaro.
0: Meu amor, foi um gosto estar novamente ao teu lado.
2: Igualmente,
0: a apresentar
2: Rui.
0: Uma grande noite como esta.
2: Obrigada, Rui. Obrigada a todos os presentes. Espero que todos sejam muito felizes. Façam alguém feliz. Amanhã temos encontro marcado na Onda Livre. E hoje aqui com o DJ Correia continua a festa. Obrigada a todos. Boa noite, Macedo.
0: E não se esqueçam, em 87.7, 106 FM, Onda Livre FM. E outra coisa, portem-se mal, mas com estilo. Boa noite.
2: Rui, vamos dizer também que quarta-feira, ao desfile...
0: quarta-feira temos o desfile de moda no Jardim, 1º de Maio, em frente à Câmara, também organizado pela Onda Livre. Por isso, estão todos convidados, ninguém paga
2: quarta-feira,
0: nada.
2: Quarta-feira, marquem na vossa agenda. Até lá!
0: Até à próxima! Adeus!

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